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11: Volta aqui na Colonial, tem Diego e Vitor Hugo agora. Beijei a cura, 36 anos da Colonial FM.
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0: Giovana Prado, Lençol de Seda, gente. Ó, e fala a verdade, quem nunca ouviu a Colonial FM num radinho velho aí na cozinha? Há muito tempo, hein? Ah, aquele que você tinha que dar um tapinha pro som voltar, sabe? Aliás, agora quero celebrar também aqui, ó, o aniversário do nosso grande mestre, referência radialística mineira, senhor Augusto. Obrigado por mais uma vez nos proporcionar uma rádio e vários momentos importantes na história de todo o Alto Paraopeba e do rádio do estado de Minas Gerais, tá? É aniversário da Colonial, aniversário do patrão, aniversário do Augusto. Vamos celebrar hoje aí mais um dia de existência dessa figuraça, desse grande amigo que é o nosso patrão, nosso chefe aqui, o Augusto. Parabéns. Deus traga sempre saúde, felicidade e os melhores momentos da vida que vão começar a valer a partir de agora. Colonial, 36 anos do seu lado.
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0: De volta com Marcelinho de Lima e Humberto e Ronaldo agora. Ela me largou. 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

passado, onde tava essa saudade? Aí também teve Rick e Rangel, nem mais uma dúvida. Não tem dúvida que a Colonial FM celebra mais um ano de existência por sua causa. São 36 anos. Não se constrói sozinho, né, gente? 36 anos. Se constrói com você aí do outro lado, que liga o rádio, você que participa, que escuta, que faz a Colonial FM aí fazer parte do seu dia. Então hoje a comemoração é nossa aqui na Colonial. Eu sou Gabriel Ribeiro, depois de intervalo mais música e às 10 horas tem Colonial Night Flying, comemoração dos 36 anos. Fica aí.

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9: Já de volta, agora tem Danilo e Davi aqui na sua noite de segunda-feira. Não mexe nas minhas gavetas. Colonial FM, 18 de maio, 36 anos de existência.
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anos, 36 anos aqui da Colonial. Bruno e Diegues com Menos é Mais. A cara do problema. Antes, a Levieira com o Kleber e Cauã e o Foguinho, né? A festa continua.

0: comemorando aqui os 36 anos da sua Colonial FM. Vai um bolinho aí, vai um refrigerante aí, vai um docinho aí, vai um churrasquinho aí, então vamos com Deus. Mas agora com mais emoção. Vamos com Deus, emoção, com saudade e com sentimento. Depois do intervalo tem Colonial Nightfly.
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12: E aí, tudo bem, gente? Boa noite pra você que tá aqui na 104.7. Eu sou Gabriel Ribeiro, tá no ar mais uma edição aqui do Colonial Night Flying, em uma noite especial demais aqui na Colonial, porque hoje a rádio número 1 do Alto Paraopeba completa 36 anos. E ao longo desses anos, quantas músicas tocaram por aqui? Quantas histórias passaram? Quantas pessoas foram acompanhadas em momentos importantes da vida, né? Na rotina, no dia a dia. Talvez você que esteja ouvindo a gente agora vai se lembrar de alguma fase da sua vida, de alguma música que marcou a sua vida, de alguém que fez parte da sua vida. Porque o rádio tem esse poder. O rádio guarda momentos dentro da gente. Então essa noite não é só de música, é de memória, de sentimento e de gratidão por ter você sempre aqui na Colonial FM. 36 anos de existência. Eu sou Gabriel Ribeiro, começando mais um Night Flying pra gente desacelerar. Esse é o voo noturno aqui da 104.7, que começa com Air Supply. I Can't Wait Forever. Colonial FM, parabéns, Colonial.

Colonial 104.7, a melhor do Paraupeba com Zezé Posse. Asa Morena, também teve Gino Vanelli com I Just Want Stop. 36 anos de Colonial FM hoje, em tempo demais pra caber em números, né? Porque, na verdade, são histórias pra gente contar. Histórias de gente que cresceu ouvindo a Colonial, que trabalhou com rádio ligado, que se apaixonou ouvindo música aqui na Colonial e que passou momentos bons e difíceis com a gente, sempre por perto. E isso não tem preço. O rádio não aparece, mas ele sempre esteve ali, do seu lado, em qualquer ocasião. Celebre com a gente, esses 36 anos de existência são seus. Colonial FM, eu sou Gabriel Ribeiro e volto já.

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9: De volta com Whitesnake agora, Is This Love? 36 anos, Colonial FM.

0: Colonial com Styx Baby. Também teve Back for Good com Take That. A gente continua por aqui celebrando os 36 anos. Enquanto essa música toca e outras músicas vão tocar aqui no Colonial Nightfly, tem alguém aí lembrando de um tempo que não volta mais, né? Mas que ficou guardado no seu coração e a gente mata a saudade aqui até a meia-noite na sua Colonial. Eu volto já.
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0: Bryan Adams aqui na Colonial, Straight from the Heart. Também teve Skank Sutilmente. A noite vai ficando silenciosa, né, aqui na Colonial. E a música vai preenchendo o que a gente nem sabe explicar. Aquele buraco da saudade que nunca será cicatrizado. 36 anos de existência, hoje aniversário da Colonial FM. E a gente celebra com você, nessa tranquilidade, desacelerando o dia e celebrando mais uma oportunidade, mais um ano de existência aqui na Colonial. Fique aí que eu volto já.
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6: De volta aqui na Melhor do Alto Paraopeba, agora tem Madonna no Colonial Nightfly. Take a Bow, Colonial, 36 anos de existência.

0: A sintonia que há 36 anos emociona e compartilha os bons momentos da sua vida com você. Sinéad O'Connor com Nothing Compares to You. Também teve Ronnie Dyson, I Think I'll Tell Her, aqui na Colonial. Você que tá ouvindo a gente aí há muitos anos, né? Ou talvez tenha começado há pouco tempo. Mas independentemente disso, a partir do momento que o rádio entra na sua rotina, ele vira parte da sua história também. Vamos celebrar juntos aqui essa conquista, essa celebração, mais um ano de existência da Colonial. É tudo nosso. Nightfly no ar até a meia-noite, edição especial 36 anos da sua Colonial FM.
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0: Sérgio Endrigo aqui na Colonial. Remy Ramos solo. Também teve Jota Quest, Vem Andar Comigo. 36 anos, gente, o mais bonito é saber que ainda tem muita história pela frente. Com você, o melhor ouvinte do planeta. Parabéns, Colonial FM. Parabéns pra você que é o melhor ouvinte do mundo. E depois do intervalo tem a última sequência de hoje pra gente fechar bem a segunda-feira de celebração aqui na Colonial.
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0: Bom, estamos de volta aqui na Colonial com mais música boa. Vamos tocar agora a última sequência desta segunda-feira, dia 18 de maio. 36 anos, é aniversário da Colonial FM, tá? A gente chega ao final dessa noite especial aqui. Foi uma noite comemorativa de música, de lembrança e principalmente de gratidão. 36 anos no ar. E tudo isso só faz sentido por causa de você. Eu sou Gabriel Ribeiro e é um orgulho, uma satisfação enorme fazer parte dessa história aqui da Colonial. Parabéns, Colonial FM. E obrigado a você, meu querido, minha querida ouvinte, por estar junto com a gente nessa caminhada de 36 anos. Eu sou Gabriel Ribeiro, vamos tocar a última sequência e eu volto amanhã aqui na Colonial a partir das 8 horas da noite. Até lá, pra começar tem Nana Caymmi. Não se esqueça de mim, Colonial FM.

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2: Polícia Militar prende dois foragidos na região. A Polícia Militar prendeu dois homens com mandados de prisão em aberto na quarta-feira, dia 25, nas cidades de Cristiano Otoni e Congonhas. As ações fazem parte do trabalho de cumprimento de ordens judiciais e reforço à segurança pública. A primeira ocorrência foi registrada em Cristiano Otoni, no bairro Pinheiros, na quarta-feira. Um homem de 49 anos foi localizado e preso por débito de pensão alimentícia. A abordagem ocorreu após levantamento de informações que confirmaram a existência do mandado expedido pela Justiça. Na mesma data, em Congonhas, a Polícia Militar prendeu um homem de 31 anos condenado pelo crime de homicídio. Ele foi encontrado após diligências realizadas pelas equipes que atuaram para localizar o foragido e garantir o cumprimento da decisão judicial. Após as prisões, os dois indivíduos foram conduzidos à Delegacia de Polícia Civil. Eles permanecem à disposição da Justiça para providências legais cabíveis. Para as curtinhas da Colonial, Mário Augusto.
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0: e 16 na Colô.
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0: Muito obrigada.
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4: Vacinação contra a gripe começa neste sábado em todo o país. A campanha nacional de vacinação contra a influenza terá início neste sábado, dia 28, nas regiões Centro-Oeste, Nordeste, Sudeste e Sul, com vacinação gratuita nas unidades básicas de saúde durante o dia D. A ação segue até o dia 30 de maio e prioriza crianças de 6 meses a menores de 6 anos, idosos com 60 anos ou mais e gestantes. O Ministério da Saúde distribuiu 15,7 milhões de doses da vacina trivalente, que protege contra as variantes H1N1, H3N2 e influenza B, que é a linhagem Victoria. A imunização reduz casos graves, internações e mortes, sendo recomendada também para profissionais de saúde, indígenas, população privada.

0: Privada de liberdade e pessoas com doenças crônicas. Crianças de 6 meses a 8 anos devem seguir o esquema vacinal conforme histórico de doses anteriores. A vacina pode ser aplicada junto a outras do calendário nacional, incluindo a da Covid-19. Agende sua vacinação pelo aplicativo Meu INSS ou procure a UBS mais próxima e garanta proteção contra a gripe. Para as curtinhas da Colonial, repórter Vander Mendes.
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Clayton e Romário, Zé Felipe, Se Eu Te Perdoar. Pra você na Colonial.

0: 1h56.
1: Rapaz, presta a viola aí. Andei praticando um pouquinho. Esse é um show bem sertanejo, tem que ter viola. Vamos na palminha. Simbora? Comigo, a senhora.

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1: Se você está de olho num SUV, mais uma opção nessa já longa lista. Desta vez, um lançamento da GM. Preocupada com o sucesso do Volkswagen Nivus, do Renault Kardian, ela acaba de apresentar um modelo que fica entre o Onix e o Tracker. O novo Chevrolet é o Sonic, com o mesmo motor 1.0 Turboflex, injeção direta de 116 cavalos, com a nova correia banhada a óleo, agora garantida por 15 anos. Tem um estilo mais moderninho e uma eletrônica mais sofisticada, pois tem inclusive

0: O ADAS, um sistema eletrônico de apoio ao motorista. A GM estabeleceu preços interessantes para o novo Chevrolet Sonic. A versão de entrada Premier por R$130 mil e depois a RS por R$136 mil.
1: Boris Feldman para a Colonial FM. Você ouviu Alto Papo com Boris Feldman. 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
1: Diesel dispara até 50% e vira alvo do Procon Minas. Uma fiscalização do Procon, Ministério Público MG, identificou aumentos expressivos no preço do diesel em postos de combustíveis de Minas Gerais. O levantamento divulgado nesta quinta aponta reajustes de até 50% com indícios de práticas abusivas que já estão sob análise do Ministério Público. A apuração foi realizada de forma eletrônica e mapeou cerca de 4.500 estabelecimentos em todo o estado. O objetivo foi comparar os preços de compra e venda para identificar possível distorção na margem de lucro, com foco principal no diesel. Os dados revelam que 22 postos aplicaram aumentos próximos de 50%. Outros 250 registraram elevação entre 30 e 40%, enquanto 627 tiveram reajustes entre 20 e 30%. A média geral de alta ficou em 15,9%, o índice considerado elevado diante do cenário atual. Segundo o Com Minas, os relatórios já foram encaminhados às promotorias de justiça. Os estabelecimentos com maiores indícios de irregularidades poderão ser notificados para apresentar as justificativas. Caso não comprovem que os aumentos estão alinhados aos custos, eles poderão sofrer sanções administrativas. Para as curtinhas da Colonial, Mário Augusto.
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0: 6h37.
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3: 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Você.

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1: Perícias médicas do INSS terão mutirão nacional para agilizar a concessão de benefícios. O Instituto Nacional do Seguro Social, INSS, promove neste final de semana, nos dias 28 e 29 de março, o mutirão de perícias médicas em 132 agências de todo o país. A iniciativa atende mais de 37 mil segurados com pedidos de benefícios por incapacidade e assistenciais, com o objetivo de reduzir o tempo de espera. As perícias serão realizadas presencialmente ou por meio da modalidade conectada, garantindo segurança, sigilo e autonomia do perito. O atendimento remoto facilita o acesso, especialmente em regiões com poucos profissionais. Os segurados podem antecipar o agendamento pelo telefone 135, de segunda a sábado, das 7 às 22 horas, ou pelo site e aplicativo Meu INSS. Após a confirmação, é necessário comparecer à agência no dia e horário marcados. Para as Curtinhas da Colonial, repórter Vander Mendes.
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0: Olha, tá bonita assim lá longe. Zezé de Camargo e Luciano.
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6: Um caminhão perdeu o controle e atingiu uma fachada de comércio. Um caminhão colidiu contra a estrutura de um imóvel comercial na manhã desta quinta-feira na Rua Maria Eulália, no bairro Santa Matilde, em Lafayette. O impacto provocou danos materiais e mobilizou a atenção de moradores e comerciantes da região. De acordo com informações apuradas no local, o veículo tentava subir uma via com inclinação acentuada quando não conseguiu completar o trajeto. Sem força suficiente para vencer a subida, o caminhão voltou de ré e acabou atingindo a fachada de um estabelecimento comercial. O acidente ocorreu no início do dia, em horário de movimento no bairro, o que aumentou a preocupação de quem presenciou a cena. Apesar do susto e da gravidade do impacto, não houveram registros de feridos. Até o momento, não há informações oficiais sobre a extensão total dos danos estruturais do imóvel atingido. Para as Curtinhas da Colonial, Mário Augusto.
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4: Senhor Todo-Poderoso, grande, justo, eterno, maravilhoso, cheio de honra, glória, louvor, santo. Bendito seja o teu nome, exaltado seja o teu nome acima de todos os nomes. Obrigado, Senhor, pelo dia de hoje. Obrigado pelo pão, pelo perdão, pela proteção. Obrigado pela paz e alegria que sinto agora. Obrigado pela obra de redenção operada por teu filho Jesus e aplicada pelo teu Espírito em nós. Obrigado, Senhor, pela noite de sono, de descanso reparador. Obrigado, Pai. Obrigado pelo privilégio de levantarmos e vivermos mais esse dia. Obrigado pela vida deste homem e desta mulher que agora me ouve. Peço por sua família, por sua saúde, pelo seu trabalho. Senhor, eu peço por aqueles que estão enfrentando desafios emocionais. Aqueles que estão lutando contra a depressão, que lutam contra uma tristeza que não sabem nem de onde vem, que embora sorriam, escondem uma tristeza atrás daquele sorriso. Deus, faça com que esta pessoa compreenda que ela precisa de ajuda, tanto quanto qualquer outro doente. Que esta enfermidade, muitas vezes ignorada por muitos, deve ser tratada, cuidada. Que o Senhor ajude os familiares a não julgarem, a assistirem e a estarem do lado. Muitas vezes, tudo que estas pessoas precisam é só de uma companhia. Alguém que diga: estou aqui. Mas às vezes falta essa companhia. Que o Senhor seja essa companhia para essas pessoas. Que o Senhor use psicólogos, psiquiatras, remédios, a fim de que esta pessoa volte a sorrir novamente e volte a enxergar a vida colorida e não nublada todos os dias. É o que eu te peço nesta manhã, pedindo pelos filhos, pelos casais, pelas famílias, em nome do teu filho Jesus. Amém.
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compadre. Alô, minha comadre. Bom dia, bom dia, bom dia, bom dia, bom dia, bom dia. O Galinho já cantou por cá. São 5 horas e 9 minutos. Bom dia. Boa manhã pra você. Bom dia pra você na sua casa. Alô, você no seu trabalho. Bom dia. Do lado de cá do rádio tem William Torres. E eu tô de cá fazendo o que amo. Tô fazendo companhia pra você. Bom dia pra você que tá trabalhando desde ontem. Alô, você que tá levantando agora. Bom dia pra você que colocou água no fogo pra fazer café. Bom dia. Você que

no curral tirando leite das vaquinhas. Bom dia, meu amigo motorista. Obrigado pela carona. Tá no ar o nosso Colonial Rural. 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Sejam todos bem-vindos ao nosso Colonial Rural. Até às 7 da manhã com o melhor da música sertaneja. William Torres por aqui. Bora começar então? Mato Grosso e Matias. Perdoa. A música é linda. 5:10. Bom dia.

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0: Acordando você de bem com a vida com clássicos da música sertaneja. Tonico e Tinoco, Chico Mineiro aqui no Colonial Rural. Agora são 5:26, 5:26. 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Olha a hora, gente, são 5:26. Bom dia, William, bom dia, Tiago, bom dia, seu Gomes. Se der, toca aí, Zezé de Camargo e Luciano, irmão da Lua, amigo das estrelas. É o Leandro Nonato. Bom dia, meu patrão. Fala, Maicon de Ouro Branco.
1: Bom dia, Will.
0: Bom dia.
1: Aí, tá melhor? Adriatano.
0: Tá melhorando.
1: Tá muito cedo, acho que ninguém vai aparecer agora, não. Toca pra nós, Chico Mineiro,
0: hein? Bom dia, vamos que vamos, menino. Acelera aí. Obrigado pela carona. Bom dia, William. Já fiz almoço hoje. Regiane de Dores do Turvo. Você já fez o almoço de hoje? Eu imagino que 8 horas da manhã você deve dormir o sono de amanhã. Imagino que 8 da manhã você deve deitar para dormir, né? Bom dia pro Zé Adão em Lafayette, Piazza.
2: Bom dia, William.
0: Bom dia.
2: Bom dia, seu Gomes. Ô, William, mandou uma música boa para mim aqui na Lajinha.
0: Uhum.
2: E para todos que estão me ouvindo aí.
0: Beleza.
2: E tudo de bom.
0: Valeu, Sérgio.
3: Bom dia, William.
0: Bom Thiago, dia, meu amigo. Bons.
3: Aqui é o Sérgio Ricardo de Guaratinguetá. Estou passando para desejar a todos do Colonial Rural e aos ouvintes uma ótima terça-feira. Deus abençoe. William,
0: oi.
3: Se der para você tocar um modão como todas as manhãs e oferecer para mim e para minha esposa Roseli, tá bom? Eu
0: beleza.
3: Agradeço. Deus abençoe. Fiquem todos com Deus.
0: Valeu, meu amigo. Deixa comigo, tá? Olha a hora, gente, confira comigo, são 5:28, 5:28, a gente volta daqui a pouco.
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1: Já voltamos às 5:30 da manhã. 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Bom dia, bom dia, bom dia, William. Bom dia pro Thiago, pro seu Gomes, é Danilo Cigano. Manda uma moda chonada aí pro Jefferson lá na empresa Tora. Ele tá pegando serviço agora. Ô, Cigano, bom dia. Ô, Jefferson, bom dia. Bom trabalho também, hein? Olha a hora, gente, confira comigo, são 5:31. Augusto em Belo Horizonte. Bom dia, meu patrão. Luz da minha vida, trio Parada Dura, às 5:32.

0: Jade Jefferson, saco de ouro no Colonial Rural. 5 horas e 42 minutos, quando o assunto é ferramenta, material de elétrica, hidráulica, fixadores, ferragens, a gente sabe que qualidade faz toda a diferença. 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Bom dia pra Adriana em Piranguita. Tá ligada comigo? Oi, Adriana. Bom dia, Adriana. Tudo de bom pra você, obrigado pela audiência. A Adriana já tá de pé, tá ligada comigo, bom dia. Bom dia, um abraço pra todos vocês da rádio, obrigado. Jefferson, Danilo, é o Jefferson aqui, Danilo Cigano, tem uma tropa boa lá pra vender pra você que gosta de cavalgada. Ah, é? Esse bicho que ele tá tendo lá, mas cigano é complicado. Cigano, meu amigo, eu vou sair de lá sem nada e levando coisa nenhuma. Bom dia, viu? Bom dia pro Marcos. Bom dia pro Marcos Ribeiro em Campinas, São Paulo. A Fátima do Murtinho, bom dia, obrigado pela audiência e pela participação. Bom dia também pro Guilherme. Ô Guilherme, bom dia. Bom dia, bom dia, bom dia, bom dia, bom dia, bom dia para o Gabriel, que também tá ligado comigo. Fala, Gabriel, bom dia, obrigado pela audiência. A gente volta daqui a pouco com muito mais na sua manhã.
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0: dia, colonial! Gostaria de pedir uma música com Zé Neto e Cristiano, Um Mês e Pouco. Valeu, colonial! 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
2: 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E a hora?
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0: Do Santo, e estamos todo amanhecer pedindo Santa Rita de Cássia das causas impossíveis. Junta a Jesus, interceda por nós. Vamos rezar em nome do Pai, do Filho e do Espírito Santo. Amém. Senhor Deus, no início deste dia queremos pedir: mandai-nos o Espírito Santo com os sete dons. Nesta manhã, Senhor, mandai-nos o Espírito de sabedoria para que procuremos unicamente a vós, que sois nosso fim e destino. Mandai o Espírito de inteligência para que bem compreendamos a vossa santa palavra e vossa santa vontade. Mandai-nos nesta manhã o Espírito de conselho para que não erremos nas dúvidas e sim trilhemos o bom caminho. Senhor, manda o Espírito de fortaleza para que vos sejamos fiéis na felicidade e na desventura, e que diante das tentações e tribulações possamos resistir firmemente. Nesta manhã, Senhor, manda sobre nós o Espírito da ciência, para que saibamos distinguir o bem e o mal, e sejamos comprometidos com nossos deveres de cristão. Mandai, Senhor, o Espírito de piedade, para que, inflamados no santo amor, possamos levar ao mundo a paz. E por fim, manda-nos, Senhor, o Espírito do temor de Deus, para que, sempre lembrados da vossa onipresença, vivamos de forma digna, confiando na vossa assistência. Espírito Santo, recaia sobre nós. Espírito Santo, no início deste dia, pedimos as graças necessárias do discernimento, da luz e da paz. Pai nosso, que estais no céu, santificado seja o vosso nome. Venha a nós o vosso reino. Seja feita a vossa vontade, assim na terra como no céu. O pão nosso de cada dia nos dai hoje. Perdoai-nos nas nossas ofensas, assim como nós perdoamos a quem nos tem ofendido. E não nos deixeis cair em tentação, mas livrai-nos do mal. Amém. Ó Deus, por intercessão de Santa Rita de Cássia, a santa das causas impossíveis, advogada dos casos desesperados, auxiliadora na última hora, atenda-nos neste pedido que nesta manhã apresentamos com fé. Santa Rita de Cássia, junto ao Sagrado Coração de Jesus, interceda por nós. Amém. Bom dia a todos.
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2: Bom dia, terça-feira, 19 de maio. Do lado de cá tem William Torres. Bom dia, bom dia. Aquele abraço para você que está levantando agora. Bom dia para você comendo pão de queijo com café quentinho. Que deu vontade, hein? Cê tá doido? Bom dia, agora 6 em ponto. Bom dia, bom dia, bom dia pra Margarete da Restinga. Oi, William, tudo bem? Bom dia pro Tiaguinho, bom dia pro seu Gomes, pra todos os ouvintes. Semana muito difícil pra mim. Estou revivendo a última semana. Ah, ok, minha amiga. Deus conforte seu coração. Lindomar de Ouro Branco. Duílio!
3: Bom dia, William. Aqui é o Duílio Taberito, toca uma música bacana, da Francilene, Luiz Fernando. Uhum. Estamos todos ligadinhos no Colonial, tudo de bom.
2: Valeu, meu patrão. Bom dia pro Charles em Ouro Branco.
4: Bom dia, William.
2: Congonhas, né?
4: Bom dia, Tiago. Bom dia, senhor.
2: Fala Gomes. Comigo.
4: Aqui é o Charles da cidade de Congonha. Pois toca aquele modão pra nós aí.
0: Tchau comigo.
5: Oi, William, bom dia. Oi. Aqui é o, quem fala é o Odair, da cidade de Entre Rios de Minas.
0: Oi, Odair.
5: É, eu queria oferecer a próxima música.

0: aí pra galera lá da Cachoeira dos Forros.
1: Fechou.
0: Joaquim da Venda. Ô, Joaquim da Venda. Sexta-feira nós tá aí tomando aquela gelada. Você tá doido?
1: Valeu, meu patrão.
2: Bom dia. Bom dia, amigo Thiaguinho. O seu Gomes, que é aquela prosa boa dele, chegando sempre atrasado, né?
1: É. Eu não tô andando fazendo baixo, bagunça. Vamos,
2: manda uma música boa pra nós aí, se possível, do Roy Davi. Tchau, fica com Deus. Obrigado, William.
1: Beleza. Bom dia, tia Michele. Bom dia, minha querida. Já tá de pé, tia Michele? Já na rota? Eita. Bom dia, bom dia, bom dia pra Margarete, que tá ligada comigo. Bom dia, Margarete. Bom dia também pra Helenice, tá ligada comigo? Bom dia. Juliano, o homem batera, ligado comigo também, ligado no Colonial Rural. Bom dia, meu patrão. Bom dia, William, é Gabriel de Ouro Branco. Manda um abraço pra minha mãe Lili, meu pai Douglas e minha irmã Manu. Toca um modão aí. Ah, deixa comigo, menino. A Maria Sueli também já tá de pé. Bom dia, Maria Sueli. Já tem café por aí, Sueli? Já? Que café bom demais da conta? É? E coisa boa. 989-69-1400. Você participa, manda o seu abraço, o seu alô para todo mundo e a gente está esperando você para participar aqui no Colonial Rural. Zezé de Camargo e Luciano, é o amor. Bora que bora, gente! Bora que tá na hora! 6 e 1!

0: Zezé de Camargo, irmão da Lua, amigo das estrelas, aqui do nosso Colonial Rural. E que sequência foi essa, hein, gente? Eu fiquei caladinho, falei, não vou falar nada, não vou entrar no meio de música nenhuma, não vou falar entre uma música e outra, eu vou esperar, porque essa sequência tá especial e o nosso programador caprichou. Aguenta, coração! Confira comigo, agora são 6:20, são 6:20, bom dia para você que tá se preparando para ir pro trabalho, bom dia para você que tá tomando aquele café gostoso, aquele café cheiroso, ei, coisa boa, com pãozinho de queijo recheado, ô, trembão, bom dia pro Pedro Miranda que tá ligado comigo, Duílio, alô Duílio, bom dia, obrigado pela participação. Bom dia também vai para Tiago. Fala, Tiago, bom dia. A Maria José tá ligada comigo hoje. Oi, Maria, bom dia. Bom, gente, eu quero falar com vocês agora. 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
2: Eu sou Humberto Ferretti e esse é o Giro Rural. A safra brasileira de grãos deve bater um novo recorde em 2026. Dados da Conab apontam que a colheita pode chegar a 358 milhões de toneladas. Caso o número se confirme, haverá um aumento de 1,6% na comparação com o ciclo anterior. Ou seja, quase 6 milhões de toneladas a mais. A área dedicada ao plantio de grãos no país deve crescer 2,2% e passar de 83 milhões de hectares. Enquanto o rendimento das lavouras pode ter uma pequena queda. O preço do café arábica continua em queda no campo. O tombo em maio está na casa de 5% para cerca de R$ 1.670 a saca. Já o Robusta ficou mais caro, vendido perto dos R$ 970 a saca. De um lado, o início de mais uma colheita de café, que pode ser boa, força as cotações para baixo. De outro, a chegada do frio e a possibilidade de geada em importantes regiões produtoras geram preocupação com o rendimento dos cafezais e forçam o preço para cima. Os últimos dias foram marcados por poucos negócios no mercado do arroz. A demanda por aqui não é das maiores. Enquanto as exportações perderam força e fecharam o mês de abril em 78 mil toneladas, o menor volume em mais de um ano. Com isso, a pressão por preços cada vez mais baixos. Dados do CPEA indicam que a saca do arroz em casca é vendida pouco acima dos R$ 60,00 no Rio Grande do Sul. Valor que faz com que muito produtor tenha prejuízo.
1: Humberto Ferretti para a Colonial.
3: Confira comigo, 6:32. São 6:32, meu amigo e minha amiga, invista no seu sorriso. 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Vamos que vamos, 6:33. Bom dia pro Rogerinho do Castro. Tá ligado comigo, Miriane, bom dia.
4: Oi, William, bom dia, meu querido. Como ontem eu não ouvi seu programa de manhã, eu quero aqui hoje deixar meus parabéns para você também, que faz parte da rádio da Colonial FM, essa equipe maravilhosa, que a rádio ontem completou aniversário, né? 36 anos no ar. Você continue fazendo parte, né? Da programação, da rádio, alegrando as nossas manhãs.
3: Obrigado.
4: É um programa maravilhoso. Então, meus parabéns para você também.
3: Obrigado.
4: Desejo uma excelente terça-feira para todos.
3: Valeu.
4: Os ouvintes. É a Miriane Rosário, de Conselheiro Lafayette.
3: Obrigado.
5: Ô, William. Fala.
3: Oi.
5: Comigo, bom dia.
3: Bom dia.
5: Bom dia, Thiaguinho aí, bom dia, seu Gomes. Galera imensa da Colonial, toda a programação aí, tá bom? Franz aqui de Ouro Branco.
3: Valeu, Franz.
5: Um abraço também aí, viu? Tia Michelle, tia Andréia. Deus abençoe a jornada aí de vocês também, tá bom? Ô, William, se possível aí, manda pra nós aí uma escolta de vagalumes aí.
3: Opa, Sérgio, boa, manda.
5: Matar um pouco da saudade aí, cara. 25 dias hoje que eu perdi o meu pai. Às vezes o peito fica assim um pouco apertado, coração, mas Deus é mais na vida da gente, né? Um abraço aí, William. Valeu, tudo de bom aí. Deus abençoe o dia de cada um aí, tá bom? Tudo de bom.
3: Valeu, meu amigo. Que Deus conforte o seu coração e te ajude a passar por esse momento difícil.
6: Bom dia, meu amigo. Bom
3: dia. Opa!
6: Não? Fala com
3: bom
6: nós.
3: Bom dia.
6: Bom dia, Thiaguinho. Cadê o velho?
3: Nada.
6: Ah, véi, segundona tava aí hoje e não tá. Tô com a moda boa pra nós, hein, meu amigo?
3: Ah.
6: As andorinhas, vamos que bom. Todos tenham uma ótima terça-feira aí.
3: Valeu.
6: Tchau, obrigado.
3: Tchau, obrigado. Bom dia. Oi.
7: Tô.

0: Toíria, bom dia.
1: Opa!
0: Queria oferecer uma música aí pro nosso amigo Pau d'Água, Piquinha, o Alice, que pega obra aí em Congonha, e a todos vocês aí da rádio.
1: Obrigado. Bom dia, escolta de vagalumes, agora, no Colonial Rural. 6h35, bom dia.

0: Colonial Rural, minha estrela perdida. São 6h46. Márcio do Salgado, bom dia.
1: Bom dia, meu amigo.
0: Fala, meu amigo Márcio.
1: Colonial FM, que é o Márcio Fongon, desejando uma ótima terça-feira a todos os ouvintes. Terça-feira hoje, né, que já amanheceu mais, um pouco mais frio, né? Uhum. Um clima bom, um clima gostoso. Meu amigo William, toca aquela Oi. Moda pra nós. Hoje não é nosso dia. Se você não tocar, eu canto ela aqui, hein? Abraço, meu amigo.
0: Procure conter seus impulsos nessa. Não dê na cara tanto assim.
2: Oi, Lidson. Eu acho que eu sei por que o velho não foi hoje.
0: Por que o velho não veio?
2: Sinceramente, foi mexer com o pessoal do Rio de Janeiro. Tu acha? O pessoal do Rio de Janeiro ficou esperando ele lá na porta da casa dele pra ele sair.
0: Ai, ai, ai.
2: Pra ir pra rádio. Aí ele viu, você já viu, né? Voltou pra dentro de casa. Falou com a Maria, pra não falar que ele não tá lá, não.
0: Bom, eu achei que você ia falar que promoveram o velho pro Reino Celestial.
3: Bom dia, Lili.
0: Bom dia.
3: Paulinho de Trigueiro. Por que, que eu ligo e peço uma música e vocês não passam pra mim?
0: Ô, meu filho, não tem nenhum registro de ligação sua aqui não, Paulo. Dá uma olhada aí, ó. Você me mandou mensagem às 6h35. Não tem nenhuma mensagem antes disso, não. Se você quiser, eu te mando até a foto aí pra você ver. Beleza, Paulo? Não tá aqui, não. Tá? Bom dia. Bom Fala, dia, Mara. Família. Oi, Mara.
4: Bom dia, seu Gomes.
0: Tudo bem, Mara? Bom dia. Bom dia, bom dia pro Nilson.
5: Bom dia, Willy. Bom dia, Thiaguinho. Bom dia a todos os ouvintes da Colonial. Ô, Willy, toca o modão aí, oferecer pros meus amigos aí, o Levino, que é meu amigo, o doutor Carlos, que é um médico lá de Entre Rios, um abraço pra ele, todos os médicos, né, dos hospital, o Gesiel lá do Piquiri, um abraço pra ele, toda a família dele, o Alonso lá do Alto Maranhão, o Zito e Patrol, o Marcinho lá do Madruga da Pedra, um abraço pra todo o pessoal do Madruga, é, a dona Figênio, o seu Valdir, o pessoal lá do Colônia, da Malquerença, o Cassim lá da Ponte Fundo, um abraço pra ele, toda a família dele, todo o pessoal aqui da Mata dos Pacheco e a minha família e pra todo o pessoal de Entre Rios e pra vocês aí da Rádio Willy, tamo junto, é nóis.
0: Valeu, meu amigo, bom dia. Heraldo, bom dia.
6: Equipe da Colonial, muito bom dia. Bom dia, meu amigo William. Alô, Márcio do Salgado, meu camarada, bom dia. Falou na galera do Rio, cheguei na parada aí.
0: Ó.
6: É, rapaz. Foi eu não, hein? Foi outro carioca, hein? Que é o velho, tá no meu radar. Mas não fui eu dessa vez não, hein? Eu tô suave na nave, hein? Se liga aí na... No... Se liga no Zirigue aí, porque dessa vez não fui eu não, tô quietinho, tô de boa, entendeu? Então, vamos procurar aí, cadê o velho? Bom dia a todos, vambora que o dia tá meio carrancudo, mas vamos que vamos, hein? Abraço!
0: Beleza, meu amigo, bom dia pro Douglas, o Douglas Ferrador, o Douglas que tá a caminho de Santa Rita de Ouro Preto, vai lá no Irmãos Mapa, né? Vai lá no Jorginho lá. É, vai pregar uns bichos lá e na volta vai passar lá em casa pra pregar uma égua pra mim também. Ô Douglas, obrigado pela carona, viu, patrão? Obrigado pela audiência. Tudo de bom. Oi.
7: Bom dia, William. Bom dia, bom galera. Bom dia. Colonial. É, William, vocês podem arrumar uma cadeira.

0: esse carioca aí, tá? Esse homem já faz parte do programa já. Ele e o velho junto aí, pensa.
1: Pois é. O problema é quando ele não quiser uma cadeira, quiser a carteira. Mike Lian agora.
2: Procure conter seus impulsos, não dê na cara tanto assim. Há muita gente.

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4: Olá, amiguinhos. Hoje vamos falar sobre alimentação natural. Você já deve ter ouvido falar ou já viu na internet sobre oferecer alimentos naturais para cães. A alimentação natural pode ser saudável, mas precisa ser equilibrada e planejada. Quando bem feita, ela melhora muito a condição do animal. Mas se mal formulada, ela pode causar deficiências nutricionais sérias. Esse ajuste nutricional deve ser bem balanceado por um médico veterinário especialista em alimentação natural.

tenha quantidades adequadas de nutrientes de acordo com a idade, peso e saúde de cada animal. Nunca ofereça restos de alimentos humanos para seu pet. O risco de uma alimentação natural sem orientação médica pode levar a problemas renais, hepáticos, problemas ósseos e desequilíbrio geral da saúde. Ossos nunca devem ser dados aos seus pets. Podem gerar problemas sérios de engasgo, perfuração do trato de

0: será uma boa fonte de alimentação para seu pet. 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
3: Já voltamos, faltando agora 4 minutinhos para 7 da manhã. Últimas participações de hoje. Fala, Marildo, bom dia.
4: Bom dia, seu William, bom dia,
3: Thiago. Opa, bom ou não?
4: Ô, seu William, não veio, né?
3: Não veio.
4: É difícil demais, hein?
3: Tá.
4: Tem que dar baixa na carteira dele aí, ó. Ganhando dinheiro à toa. Pode não, é. Ô, Thiaguinho, vamos pôr essa moçada pra escola, Thiaguinho.
3: Thiaguinho não veio, Tadinho, tá com bronquite.
4: Programa abençoado, Marildo de Conselheiro.
3: Obrigado, Marildo. Tamo junto,
4: obrigado,
3: hein?
4: Obrigado aí na Colonial aí, fica com Deus, bom
3: valeu.
4: Dia.
3: Valeu.
4: Tchau, obrigado.
3: Tchau, obrigada, Juliana de Ouro Branco. Oi, Ju, bom dia. Maria das Dores em Caetano Lopes, bom dia. Hoje o meu alô é especial para aniversariante de ontem. E também todos os funcionários, nossa querida Rádio Colonial, pelos 36 anos. Que Deus abençoe a todos, principalmente o Sr. Augusto. Beleza, minha querida amiga Nica. Obrigado pelo carinho, viu? Bom dia, William. Queria mandar os parabéns para os 5 jogadores do Cruzeiro que foram convocados ontem. É certeza que o Caio Jorge vai ser o artilheiro da Copa. Hã? Hein? Como? Luciano Fialho, tá ligado comigo? Um abraço, meu amigo. Emerson Dutra.
5: Bom dia, William. Bom dia, Thiago.
3: Fala comigo.
5: Emerson Dutra, da cidade de Entre os Minas, da empresa Vai e Volta, BH e Comércio. Aí, massa, a música que você pediu aí, massa. Sua mulher tá fazendo isso com você, né, massa? Por causa do seu Gomes, né? Por isso você tá errado com o seu Gomes, né?
3: Nossa.
5: Eita, deixa, não deixa o massa descobrir, né, dona Maria? Mas eu acho que ele já descobriu, até pediu a música.
3: Esse Emerson Dutra. Eu vou comprar um filtro de barro e te mandar. O Emerson Dutra não tem filtro em casa, não. Depois ele reclama que o velho é bruto.
4: Ô, William, você viu, né?
3: Oi.
4: Eu falei, ele já apareceu aí falando que não é ele, né?
3: Você viu?
4: Você viu, precisa nem fazer falar nada, né?
3: Não.
4: Você viu aí, né?
3: A turma do Rio já apareceu. Dessa vez, não fomos nós, não. Nós estamos com eles, mas não fomos nós. A Edivânia tá ligada comigo. Quero oferecer uma música pra Ariane Jéssica, que tá fazendo aniversário hoje. Filha, te amo. Parabéns, viu, Ariane? Parabéns, viu, Ariane? Felicidades. Xande.
6: Bom dia, amigo William. Bom dia, família colonial.
3: Não é o avião.
6: Bom dia, Thiaguinho. Ô, Thiaguinho, terça, hein, Thiaguinho? Ô, véi babão, menininho de ouro, sócio. Como é que tá, véi? Ô, William. Mas só chamar o velho de Monra ou Mestre dos Magos? Desaparece só, não desaparece quando quer. Esse sorte, só Augusto. Cuida, manda um nozinho especial todo mundo aí, beleza?
3: Meu amigo, beleza.
6: Rafael Molejo, aqui da Terrabel. Meu amigo Lucão, lá da CBSI. O Celinho, do Mercadinho Celinho. Meu amigo Newton Cabrito. Meu amigo lá do Centro de Congonhas, ok? Um abraço aí, que é o Chão do Boa Vista, velho. Cuidado, velho, que você vai falar, hein? Um abraço, tchau, tchau.
3: Valeu, Juninho, tô ligado na Colonial em Teresina, Piauí. William, manda um abraço pro seu Gomes, o meu sogro, até do Piauí tem gente pegando no pé do véio. tem mais. O Júlio Tadeu tá ligado comigo, bom dia. Márcio do Salgado.
7: Esse Emerson Dutra, ele tá com problema, porque eu não tenho raiva do seu Gomes. Seu Gomes, somos amigos. A moda aí é porque, né, rapaz? Eu, meu amigo William, nós temos uma vida afinada, assim, pra moda, né?
3: A moda é boa. Na voz daqueles meninos, então. Cida Lima de Bicas, bom dia. Rosa Rezende, bom dia. Bom dia também pra Márcia, tá ligada comigo. Oi, Márcia. A Márcia também adora Mike Lian. Gente, não vai dar tempo de tocar todos os áudios. Não dá.

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0: Uma família decidiu passar um fim de semana em um sítio. Nesse sítio tinha uma lagoa muito grande. Era depois do almoço, no domingo à tarde. E um jovem, parte daquela família, pulou na lagoa. E avisaram: não vai muito longe, a lagoa no meio é funda. E ele disse: não, tá tranquilo, eu sei nadar. E foi. Foi nadando, nadando. Mas, como ele havia acabado de almoçar, começou a sentir cãibras e lá do meio da lagoa começou a gritar por socorro. E ele foi se debatendo, estava afogando. E alguém se lembrou que um primo dele era um nadador experiente e estava ali. Gritaram: vem correndo socorrer o seu primo. O nadador, com tranquilidade, olhou a cena, foi tirando a camisa bem devagar, e todo mundo: rápido, ele vai afogar. Tirou o chinelo, tirou a bermuda, com toda tranquilidade. Vamos mais rápido, ele vai morrer. As pessoas eufóricas falavam com ele, e o jovem no meio da lagoa se debatia. De repente ele parou de se debater. Afundou de uma vez e não subiu mais. O nadador então pulou na água. Com poucas braçadas, chegou até o meio da lagoa, pegou o rapaz, o primo, o arrastou para a margem. Fizeram massagem nele e ele voltou rapidamente. Começou a tossir, a colocar água para fora e tudo ficou bem. Mas um tio mais velho que estava ali vendo tudo aquilo disse: como você pode ser tão frio? Como você pode ser tão gelado? O menino lá no meio da lagoa se debatendo e você aqui com tranquilidade tirando a camisa, a bermuda, o chinelo, deveria ter pulado do jeito que estava para correr e socorrer o seu primo? Então o nadador experiente disse: por que ele estava se debatendo? Por que ele estava afogando? Disse o tio. E o nadador disse: então, ele estava se debatendo porque ele buscava alguma coisa onde se agarrar para não afogar. Se eu pulo e vou até ele naquele momento, eu seria o objeto que ele queria agarrar e se agarraria para não se afogar. Nós dois morreríamos afogados. Eu precisei esperar que ele parasse de se debater para então poder ajudar sem que minha vida e a dele fossem perdidas. Quando alguém estiver afogando, tio, nunca faça as coisas de forma impensada. Tudo que eu fiz pensando, e por isso ele está vivo. E eu também. Nossa história de hoje é para mostrar que na vida a gente passa por momentos difíceis e tentamos dar as nossas braçadas, tentamos fazer as coisas do nosso jeito. E enquanto estamos tentando fazer do nosso jeito, algumas pessoas não se aproximam e muitas vezes Deus espera que a gente desista dos nossos planos. Porque os nossos planos nem sempre são bons. Às vezes o socorro que você está esperando só vai aparecer quando você se acalmar. Quando você tiver paciência e esperar por ajuda. Enquanto você estiver desesperado, você vai se agarrar a qualquer coisa e vai levar todo mundo junto com você. Eu sei que talvez esteja difícil ter a calma agora. Em meio a uma doença, em meio a problemas financeiros, em meio a problemas familiares. Mas pare um pouco e espere a ajuda de Deus.

0: E você que me ouve talvez não seja a pessoa que está no meio do turbilhão de problemas. Talvez seja alguém que pode ajudar. Às vezes as pessoas podem até te procurar. Me ajude, faça isso, faça aquilo. Calma, calma. A pessoa está desesperada, está afoita. Se você entrar na pilha dele, você também vai junto. Tenha calma. Nem toda hora é hora de estender a mão. Com os filhos da gente também é assim. Às vezes eles fazem alguma bobagem e a vida deles vira um turbilhão, aquela confusão. Não é hora de estender a mão, senão eles não vão aprender nada. Espere tudo se acalmar, para depois, com calma e tranquilidade, você poder ajudar. Senão, eles nunca vão aprender e ainda vão levar você junto.
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2: 7:08.
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0: Terça-feira, 19 de maio de 2026. 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
0: O estado de São Paulo. Com Brasil dividido, Neymar é chamado aos 45 do segundo tempo. Folha de São Paulo, Irã avalia abrir Hormuz sem dar passagem aos Estados Unidos, afirma porta-voz. Valor Econômico São Paulo, empresa nacional renegocia 670 bilhões de reais em dívida. No Rio de Janeiro, Jornal Globo, a tropa de Ancelotti. Correio Brasiliense no Distrito Federal, senador denuncia nova emenda a favor do Master. Jornal do Comércio Pernambuco, Neymar terá última chance de levar o Brasil ao Hexa. Diário do Nordeste, Ceará, parte das armas das facções vem de outros países. Jornal Dia, no Rio de Janeiro, Ancelotti convoca Neymar para a Copa. The New York Times, Estados Unidos, após Trump retirar ação, Estados Unidos destinam 1,8 bilhão de reais como reparação a aliados.

0: The Wall Street Journal. Júri rejeita processo de Musk contra a OpenAI. El País, Espanha. Vox exige que o PP andaluz assuma a propriedade nacional. Jornal Tempo, Minas Gerais. Minas descumpre regra e mantém 3 hospícios.
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0: A previsão do tempo para Congonhas, Lafayette e Ouro Branco para esta terça-feira é de sol com algumas nuvens. Chove rápido durante o dia e a noite. Temperatura mínima de 16 e máxima de 24 graus.
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0: Cadernetas de poupança com aniversário hoje rendem 0,6388%. Cotação do dólar. Dólar comercial cotado a R$4,99. Euro turismo 5,18. Dólar turismo 6,08. Dólar papel 5,22.
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0: 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Vamos agora com Vander Mendes. Bom dia, Vander.
2: Olá, bom dia para você, William Torres, e para os nossos ouvintes ligados aqui no Café Colonial. Polícia Militar apreende arma e mais de 100 pinos de cocaína em operação. No último domingo, dia 17, em Lafayette, a Polícia Militar prendeu um suspeito no bairro Carijós, após denúncias de posse irregular de armas de fogo e tráfico de drogas. Segundo a PM, as informações indicavam que um carregamento de entorpecentes seria entregue na região e que o suspeito utilizaria uma motocicleta Honda XRE 300 de cor preta para a ação. O homem foi abordado após ser visto saindo de sua residência em direção à BR-040. Com ele, foram apreendidos um revólver calibre 32 descarregado, 9 pinos de cocaína, R$112 em dinheiro no aparelho celular. Durante a abordagem, ele afirmou que havia mais drogas no imóvel e autorizou a entrada dos militares. No local, foram encontrados mais 99 pinos de cocaína, uma barra grande da mesma substância, além de porções de maconha. Ao todo, a Polícia Militar apreendeu 108 pinos de cocaína, uma barra grande da mesma droga e porções de maconha, além de uma balança de precisão, materiais para dolagem e embalagens usadas no tráfico, bem como R$500 em dinheiro. A motocicleta utilizada pelo suspeito também foi apreendida, assim como o celular, por suspeita de uso na atividade criminosa. O homem foi preso em flagrante por tráfico de drogas e porte ilegal de arma de fogo e encaminhado à Delegacia de Polícia Civil, junto com todo o material recolhido. Semana do MEI terá palestras e oficinas para fortalecer o empreendedorismo em Congonhas. A Sala Mineira do Empreendedor traz para Congonhas, no mês de maio, uma programação especial em comemoração à Semana do MEI, com palestras e oficinas voltadas ao fortalecimento dos microempreendedores individuais do município. As atividades têm como objetivo oferecer capacitação, orientação e oportunidades de desenvolvimento para quem deseja empreender ou aprimorar a gestão do próprio negócio. Mais informações em congonhas.mg.gov.br. Para o Café Colonial, repórter Vander Mendes.
0: Muito obrigado, Vander. Agora 7:20, é a vez de Luiz Evandro, no Café Colonial. Olá, Luiz, bom dia.
3: Bom dia, William Torres e ouvintes do Café Colonial. O Festival da Quitanda em Congonhas terminou no último fim de semana e foi mais uma vez um sucesso. Mas você sabia que o tradicional ofício das quitandeiras pode se tornar patrimônio cultural do Brasil? A idealizadora do projeto, Juliana Bonomo, explica que escolheu Congonhas como proponente por acompanhar o trabalho das

0: Secretaria de Cultura junto a elas.
1: É, a gente diz que o ofício das quitandeiras está sendo patrimonializado, mas isso implica um conjunto de coisas. Primeiramente, o saber fazer. O conhecimento transmitido de geração em geração, através da oralidade, a feitura das quitandas, que são produzidas de forma artesanal, o conjunto da cozinha, dos instrumentos, do fogão à lenha, de tudo que faz a nossa cozinha mineira a ser tradicional, né? Então, as gamelas de madeira, os próprios ingredientes de produtores locais, o fubá local, o ovo caipira. Então, quando a gente diz o ofício, a gente está falando sobre muitas coisas.
0: O processo de reconhecimento é conduzido pelo IFAM, Instituto do Patrimônio Histórico e Artístico Nacional. E a diretora do Departamento de Patrimônio e Material do Instituto, a Marina Lacerda, explica em que fase está a análise.
2: Bom, esse é um processo que ele passou por diversas etapas, né? Pelo primeiro da pertinência, avaliar a pertinência desse pedido. Agora a gente está na fase de instrução técnica. Conseguimos iniciar a pesquisa rapidamente junto da Universidade Federal de Goiás. E essa pesquisa ela já está em fase de finalização. A ideia é que ela seja finalizada até setembro desse ano. E nós vamos, né, nos esforçar para conseguir pautar ela no Conselho Consultivo ainda em 2026.
0: Mário Freitas, que é apresentador do programa Tô Indo, da Rede Globo, esteve na cidade de Congonhas no Festival de Quitanda e destaca a importância desse reconhecimento.
3: Importância total, e o que eu acho fantástico. Para te falar a verdade, vou te falar então, vocês, galera, não deve saber, mas o que realmente acabou trazendo a gente aqui nesse momento, nessa ocasião, é isso. É a notícia do tombamento, da iminência já desse reconhecimento. Congonhas, né? A cidade de Congonhas em si está na nossa lista há anos. E assim, a gente está muito feliz por ter vindo. E a centelha dessa vez que fez tudo acontecer foi essa notícia do tombamento.
0: Juliana Bonomo explica quais serão os efeitos desse registro para as nossas quitandeiras.
1: O registro, ele é um instrumento de reconhecimento do valor cultural e histórico das quitandeiras nesse cenário de Minas Gerais e, por consequência, do Brasil. O registro também, ele traz consigo um plano de salvaguarda, que é um plano de fomento, é um conjunto de ações que vai ajudar a preservar o ofício e também a garantir direitos dessas mulheres, dessas trabalhadoras e demais políticas públicas que são feitas regionalmente de acordo com a necessidade de cada grupo.
0: Em breve, esperamos voltar aqui com informações positivas sobre este assunto do ofício das quitandeiras. Luiz Evandro, da Assessoria de Comunicação da Prefeitura de Congonhas, para o Café Colonial.
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4: 7:25, bom dia.
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10: Se você está de olho num SUV, mais uma opção nessa já longa lista. Desta vez, um lançamento da GM. Preocupada com o sucesso do Volkswagen Nivus, do Renault Kardian, ela acaba de apresentar um modelo que fica entre o Onix e o Tracker. O novo Chevrolet é o Sonic, com o mesmo motor 1.0 Turboflex, injeção direta de 116 cavalos, com a nova correia banhada a óleo, agora garantida por 15 anos. Tem um estilo mais moderninho e uma eletrônica mais sofisticada, pois tem inclusive o ADAS, um sistema eletrônico de apoio ao motorista. A GM estabeleceu preços interessantes para o novo Chevrolet Sonic. A versão de entrada Premier por R$130 mil e depois a RS por R$136 mil.
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13: Café Colonial, 7:31. 7:31. 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Oposição vê segurança pública como telhado de vidro do PT no Nordeste. A oposição nos estados governados pelo PT no Nordeste já definiu os principais telhados de vidro que devem ser explorados na tentativa de impedir o partido de manter o domínio no Ceará, no Rio Grande do Norte, no Piauí e na Bahia. O principal deles é a segurança pública, uma área em que o PT sempre patinou. Os quatro estados superaram a taxa média de homicídios dolosos do Brasil em 2024. No Ceará, o ex-ministro Ciro Gomes do PSDB se alinhou ao bolsonarismo para tentar derrotar o governador Eumano de Freitas do PT que busca a reeleição. As facções tomaram conta do estado. O Ceará subiu para um dos primeiros estados do Brasil no cometimento de crimes, disse Ciro no sábado em Fortaleza durante lançamento da pré-candidatura ao governo. Presidente do PDT não vê dificuldade de aliança entre Calil e Lula em Minas. O presidente do PDT em Minas, deputado federal Mário Heringer, afirmou que não vê dificuldades em uma composição para o ex-prefeito de Belo Horizonte, Alexandre Calil, do PDT, para que esteja no palanque do presidente Luiz Inácio Lula da Silva, do PT, na disputa ao governo de Minas Gerais em outubro. O nome de Calil, ainda que sem unanimidade, voltou ao radar petista em meio à perda de confiança sobre a candidatura do senador Rodrigo Pacheco, do PSB, plano A do Partido dos Trabalhadores para a eleição no estado. Heringer afirmou que uma eventual aliança passa diretamente por uma retomada de diálogo formal entre as partes, envolvendo os diretórios estaduais e executivas nacionais de PDT e PT. O maior entrave para uma aliança entre as partes remonta a 2022, quando Calil esteve no palanque de Lula e a relação terminou abalada de ambas as partes. Dentre os petistas, o ex-prefeito de Belo Horizonte tem na pré-candidata ao Senado, Marília Campos, uma das principais apoiadoras de uma aliança. PT e Lula precisam de um palanque forte em Minas. Isso vai ser importante para a reeleição. E o PDT quer eleger um governador. É nesse caminho que temos que sentar em uma mesa, conversar e resolver isso. No PDT não temos dificuldade em ter essa conversa. O que falta é uma mesa redonda com todo mundo participando. Não tenho dúvidas de que há viabilidade para que aconteça, disse. Regimento impede Messias de ser reavaliado neste ano. O regimento interno do Senado proíbe a apreciação da indicação de uma autoridade já rejeitada pela Casa no mesmo ano. A vedação pode ser um obstáculo para o presidente Luiz Inácio Lula da Silva do PT, que deve reenviar o nome do advogado-geral da União, Jorge Messias, para uma vaga no Supremo Tribunal Federal. Um ato de 2010 publicado na Secretaria de Gestão de Informação e Documentação do Senado regulamentou a apreciação pelo plenário e a comunicação do resultado sobre a escolha de uma autoridade. O quinto artigo diz: é vedada a apreciação na mesma sessão legislativa de indicação de autoridade rejeitada pelo Senado Federal. Sessão legislativa é o período anual em que o parlamento se reúne para trabalhar. Lula disse a aliados que vai reenviar o nome de Messias ao Senado antes das eleições. Entidades ligadas à produtora Dark Horse receberam emendas. A Folha de São Paulo revela que deputados estaduais de São Paulo destinaram um total de R$700 mil para empresas e entidades ligadas à produtora do filme Dark Horse, que conta a história do ex-presidente Jair Bolsonaro do PL. As emendas parlamentares foram enviadas por Valéria Bolsonaro do PL, Lucas Bove do PL e Gil Diniz do PL, entre 2023 e 2026. Os três fazem parte da bancada bolsonarista na Assembleia Legislativa de São Paulo. O deputado Luiz Fernando do PT também destinou recursos a um instituto ligado à produtora do filme. Associação de Juízes pede que o Supremo Tribunal Federal eleve teto para

0: R$ 71 mil. As associações que representam magistrados, procuradores e promotores apresentaram recurso ao Supremo Tribunal Federal em que solicitam a flexibilização das regras que restringiram os pagamentos de penduricalhos. Além disso, a Associação dos Juízes Federais do Brasil defendeu um aumento salarial para os ministros do Supremo Tribunal Federal sob a alegação de defasagem nos vencimentos. Segundo a entidade, o subsídio dos ministros da corte, que estabelece o teto do funcionalismo público, deveria subir dos atuais R$ 46 mil para R$ 71 mil. Em março, o Supremo Tribunal Federal determinou a extinção de 15 penduricalhos no Poder Judiciário, mas manteve outros 8. Café Colonial 7:36, você vai conferir daqui a pouco. A COSAN não vai acabar, diz Ometo. Preço do etanol despenca com safra recorde em Minas e produtores projetam queda ainda maior. Estas e outras mais em instantes comigo, William Torres, aqui no Café Colonial. Agora 7:37.
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0: 7:39.
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9: Café Colonial, 7h44. A COSAN não vai acabar, diz Ometo. Na sexta-feira, durante teleconferência de resultados do primeiro trimestre da COSAN, o presidente da holding, que abriga empresas como Raizen e Compass, Marcelo Martins, confirmou ou afirmou que era bastante razoável dizer que a companhia deixaria de existir em um horizonte de 3 a 5 anos. Entre os motivos, segundo o executivo, está a redução da alavancagem da holding, que sofreu com a alta dos juros e precisou receber um aporte de 10 bilhões de reais do BTG Pactual, da Perf Investimentos e da família Ometo, fundadora do negócio. A COSAN não vai acabar, absolutamente, disse ao Estadão o presidente do Conselho de Administração da companhia, Rubens Ometo. Segundo o empresário, Martins fez um comentário meio às pressas, que foi mal interpretado, de que a COSAN iria acabar. Preço do etanol despenca com safra recorde em Minas e produtores projetam queda ainda maior. O motorista que abastece com etanol está vivendo dias de alívio nos postos de Belo Horizonte e região. Em um mês, o preço do biocombustível teve uma redução de 11,7% e passou de R$ 4,70 para R$ 4,15, segundo o site de pesquisa Mercado Mineiro, que consultou 198 estabelecimentos. Com uma safra recorde de cana-de-açúcar em Minas Gerais no horizonte, produtores apostam em uma redução ainda mais acentuada nos próximos meses. Mas a sustentação da queda ainda encontra desafios

0: na atual instabilidade do setor de combustíveis. A Companhia Nacional de Abastecimento, a Conab, estima que a safra de cana-de-açúcar do ciclo 2026-2027 terá um volume 7,1% maior do que a do ano anterior e atingirá 82,6 milhões de toneladas. O aumento da oferta tem pressionado para baixo o preço do etanol no mercado. A Associação das Indústrias Sucroenergéticas de Minas Gerais, CIAMIG Bioenergia, estima uma redução de 60 centavos por litro para o produtor desde o início da safra em 1º de abril, uma queda de 23% do valor do combustível. Café Colonial, agora 7 horas e 46 minutos. Nova linha de crédito mira motoristas de aplicativo. O presidente Luiz Inácio Lula da Silva do PT lançará hoje em São Paulo o Move Aplicativos, um programa de financiamento de veículos, manutenção e capital de giro para motoristas de aplicativo e taxistas. A iniciativa surgiu após o governo fracassar na tentativa de regular a atuação dos trabalhadores do setor. O programa prevê o desembolso de 30 bilhões de reais em recursos públicos. Em pleno ano eleitoral, o governo já anunciou 140 bilhões de reais em projetos que tentam estimular a economia. Café Colonial 747, em instantes, as principais do esporte com Márcio Elias.
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0: Colonial 7:48.
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5: Agora 7h52, vamos agora com as principais do esporte com Márcio Elias no Café Colonial. Bom dia, Márcio.
6: Bom dia, William Torres.
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6: O técnico Carlos Ancelotti anunciou nesta segunda-feira a lista de convocados da seleção brasileira para a Copa do Mundo 2026. Neymar foi chamado e disputará seu quarto Mundial na carreira, depois de ser convocado pela primeira vez pelo técnico italiano para servir a seleção. Os convocados, goleiros Alisson do Liverpool, Ederson do Fenerbahçe e o Everton do Grêmio. Defensores Alexandro do Flamengo, Bremer da Juventus e Danilo do Flamengo. Douglas Santos, Zenit, Gabriel Magalhães do Arsenal e Ibanez do Al-Ahly e Léo Pereira do Flamengo. Além de Marquinhos do PSG e Wesley da Roma. Meio campistas Bruno Guimarães do Newcastle, Casemiro do Manchester United, o Danilo Santos do Botafogo, Fabinho do Al-Ittihad e Lucas Paquetá do Flamengo. Atacantes Endrick do Lyon, Gabriel Martinelli do Arsenal, Igor Thiago do Belfort, também Luiz Henrique do Zenit, Matheus Cunha do Manchester United, Neymar do Santos, Rafinha do Barcelona e também Ryan e Vini Júnior do Real Madrid. O goleiro Everton do Grêmio é o outro jogador a ganhar a primeira chance com o Ancelotti, justamente na convocação final para a Copa do Mundo. Uma ausência que chama a atenção é do atacante João Pedro do Chelsea, que havia sido chamado em 3 das 5 convocações do italiano. Dos atletas convocados na data FIFA de março, a última antes da convocação desta segunda, ficaram fora da Copa goleiros Hugo Souza do Corinthians e Bento do Al-Nass, além do lateral Kaique do Cruzeiro, os meio-campistas Andrei Santos do Chelsea, Gabriel Sara do Galatasaray, João Pedro do Chelsea e, na ocasião, Hugo Souza e Kaique haviam sido convocados nos lugares de Alisson e Alexandro, cortados por contusões. Galo faz ajustes para jogo da Sul-Americana e Guilherme está de volta agora como diretor técnico. O grupo atleticano se prepara para a penúltima rodada da fase de grupos da Sul-Americana. O Galo precisa vencer para manter as chances de classificação à próxima fase da competição. O Galo joga na quinta contra o Cienciano na Arena em Belo Horizonte. Um duelo direto contra o líder do grupo que pode igualar os dois times em pontuação. O Cienciano lidera com 7, o Galo é o lanterna com 4 pontos. Guilherme Alves foi oficialmente apresentado como diretor técnico do Galo na tarde desta segunda-feira em coletiva na Arena. O novo integrante do departamento de futebol explicou a função, prometeu viver o clube 24 horas por dia e lembrou episódios polêmicos envolvendo o clássico com o Cruzeiro. A função está bem

claro, é ser o elo entre a diretoria, comissão técnica e os jogadores. Está disponível 24 horas por dia e tem uma imersão completa no trabalho. Disse Guilherme que vai morar na cidade do Galo, fazer parte de decisões e dar palpites. Um dos primeiros contatos de Guilherme com o elenco foi no sábado passado, quando ele acompanhou a vitória do Galo 3-1 sobre o Mirassol na Arena, pelo Campeonato Brasileiro. Questionado sobre o ambiente de vestiário, que teve dias de instabilidade, Guilherme foi direto.

0: Neymar está de volta à seleção brasileira e para a disputa da Copa. O técnico da seleção brasileira, Carlos Ancelotti, foi perguntado sobre a convocação de Neymar e se o jogador vai ser titular, e foi bem claro na resposta.
1: Quero ser claro, limpo e honesto. Ele vai jogar, se merece jogar. Aí temos treino e o gramado do treino vai decidir que vai jogar. Eu tenho uma ideia e que pode ser o equipe titular neste momento, mas depois temos que ver como a gente se entrena, como o jogador está preparado, se tem boa condição física e mental para poder ser no equipe titular. Repito, Neymar tem o mesmo papel que têm os outros jogadores, de aportar, porque eu acho que é importante não fixar toda a expectativa sobre um jogador. Eu acho que temos uma responsabilidade comum como equipe e cada um tem que aportar e meter as próprias qualidades só para uma coisa: ajudar a seleção a ganhar a Copa do Mundo. Eu não pido outra coisa, não quero estrelas, não quero, quero só jogadores disponíveis para ajudar a equipe a ganhar os jogos.
0: Palavras de Ancelotti. Desde a chegada de Ancelotti, Neymar não foi convocado pela seleção. O jogador sofreu uma contusão séria, voltou para o Brasil para vestir a camisa do Santos, passou por muito tempo se recuperando e melhorando seu condicionamento físico. Mas com o treinador na seleção, ele ainda não havia sido convocado. Será uma grande oportunidade de Neymar fazer a diferença com a camisa da seleção brasileira. Tido como jogador polêmico, de cai-cai nas últimas Copas do Mundo, esse é o momento de Neymar dar, sem dúvida, a volta por cima. 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
4: Em meio à guerra, Trump registra desaprovação histórica. Há 6 meses das eleições parlamentares nos Estados Unidos, o índice de aprovação do presidente Donald Trump caiu para 37, segundo uma pesquisa do New York Times, divulgada ontem. Em relação ao levantamento de janeiro, antes da eclosão da guerra no Oriente Médio, o índice caiu 4 pontos percentuais. A aprovação de Trump é a pior registrada para um presidente desde 2008, considerando a média de pesquisas de diversos institutos. Final de mais um Café Colonial, há 35 anos no ar. 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Diretor responsável, Augusto Silva Filho. 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Apresentação, William Torres. Vou ficando por aqui, forte abraço para você. Vem aí o Manhã Colonial com Vander Mendes. Bom dia.
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2: Colonial 82, bom dia.
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0: Ultimamente, meu maior desejo é viver tudo aquilo que Deus sonhou para mim. Enquanto a vida vai acontecendo, que Ele alinhe meus caminhos, meus planos e meu coração com aquilo que realmente vai me fazer bem.
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terça-feira, dia 19 de maio de 2026. Já passou a segunda-feira, agora, meu filho, é fechar os olhos e com tudo, com muita fé e muita positividade. Bora com tudo, então, nesta terça-feira maravilhosa. Para você que já está aí no batente, bom dia, muito obrigado pela companhia. Para você que está acordando agora, ó, deixa a preguiça de lado e vamos lá. Bora estudar!

0: gente começa naquele clima, né? Danilo e Davi, ó, não mexe nas minhas gavetas.
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2: Agora tem Danilo e Davi, não mexe nas minhas gavetas, na Colonial.

Fabi Soares e Gustavo Moura e Rafael, pau a pau, aqui na programação do Manhã Colonial. 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Já já eu volto aqui com as primeiras participações de hoje no Manhã Colonial. Pode mandar a sua mensagem. Estou ansioso, viu? 98969-1400. Manda

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2: 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E a hora?
3: Colonial 8:16.
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2: Opa, agora 8:19. Estamos de volta com mais músicas aqui na Colonial.
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2: Agora tem Elisa Rose com Calvin Harris.
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0: 19 de maio, que é marcado por diversas celebrações, né? Importantes aí no Brasil. Sendo oficialmente o Dia Nacional da Defensoria Pública e o Dia do Físico também, é. Ó, hoje também é o Dia Nacional de Doação de Leite Humano, Dia Nacional de Combate à Cefaleia, ou seja, dor de cabeça. Dia dos Acadêmicos do Direito, opa, bom dia pra vocês. Dia Mundial do Médico de Família, Dia Mundial da Doença Inflamatória Intestinal e Dia do Orgulho a Gênero. Manhã Colonial que chega agora com as primeiras participações. Bora lá! Aline Mariosa, acordei pronta para mais um capítulo da minha vida. Sei que nada sou sem a ajuda daquele que tudo pode fazer por mim. Coloco meu dia, minha vida, minha família e tudo aquilo que sou nas mãos do meu Senhor. Bom dia! Gratidão, Senhor. Gratidão. Abraço pra você, Aline. Bom dia. Mais uma participação aqui, ó, da Tânia. Ô, Tânia, bom dia pra você. Muito obrigado pelo carinho. William de Congonhas, bom dia. O Senhor é meu pastor. Nada me faltará. Isso aí. Bom dia pra você, William de Congonhas. A Sônia também tá por aqui. Que Deus te proteja também, viu, Soninha? Muito obrigado. Evinha do Carmo, bom dia pra você. Mais um aqui, ó. Bom dia, Colonial. Ah, bomba, bomba. Ah, beleza então. Tá joia. Valeu, Gesiel. Pode deixar. Muito obrigado aí pelo contato, né? Faturou aqui um par de ingressos, mas não vai dar pra ir ao cinema porque está trabalhando. Isso aí, está em viagem. Valeu, Gesiel, pelo retorno, cara. Bom dia pra você. 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Já, já, tem mais participações aqui no Manhã Colonial. E você pode mandar, tá? É, para o 319-8969-1400. Pra você, né, trocar aquela ideia comigo aqui no ar, quem sabe? Pode ser mensagem de texto ou áudio. Fica à vontade aí, tá bom? Já já tem muito mais aqui no Manhã Colonial.
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0: Colonial 8:31.
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8: Agora 8h36 e você confere o som do Ian Testão aqui no Manhã Colonial. Bom dia!

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Esse foi o som do Gustavo Mioto, aqui na programação do Manhã Colonial. Pedido de socorro. 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Bora aqui, ó! Com mais participações no Manhã Colonial, a Rosa Rezende. Gratidão, né, Rosa? Bom dia pra você!

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0: Colonial, 8h44.
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8: Muito bem, já estamos de volta aí com mais músicas aqui na Colonial. Agora tem Sorriso Maroto. Fica com Deus.
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8: 11 para as 9, bom dia.

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0: É, que chega agora com informação pra você. Hospital Regional de Barbacena inicia cirurgias de prótese de joelho e planeja zerar fila de espera. O Hospital Regional de Barbacena, Dr. José Américo, do Complexo Hospitalar de Barbacena, iniciou a realização de cirurgias de artroplastia total de joelho, ampliando o acesso a procedimentos de alta complexidade na macro-região Centro-Sul de Minas. A expectativa da unidade é avançar no atendimento da demanda reprimida e zerar a fila de aproximadamente 260 pessoas que aguardam pelo procedimento.
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0: Colonial, 8h56, bom dia.
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10: 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Opa, agora 9 em ponto. Bom dia pra você ligado em 104.7. Vamos juntos até o meio-dia.
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10: Isso aí, com Manhã Colonial. Que chega agora trazendo Zezé de Camargo, irmão da lua, amigo das estrelas. Agora 9:01. Bom dia.

0: Maria Sueli de Congonhas. Bom dia, que tudo o que não soma se afaste, que tudo o que acalma se aproxime, e que a mão de Deus nunca solte a sua. Valeu, Maria Sueli. Bom dia pra você. Muito obrigado, tá? Temos também aqui a participação da nossa amiga Nilza, né? Ô, Nilza, bom dia.
1: Bom dia, Vander.
0: Tudo bem?
1: Um abraço grande. Aqui é Nilza Mendes de Jeceaba.
0: Pra você também, forte abraço.
1: Eu tô ligando pra te dar um abraço grande.
0: Ah,
1: muito obrigado. Agradecer pelo programa maravilhoso de todos os dias.
0: Muito obrigado.
1: E quero mandar um abraço grande com um beijo no coração pra minha amiga Rose. E se for possível, a próxima música você manda pra ela.
0: Tá joia.
1: Bom? Uhum. É amiga do meu coração, a coisa mais linda que Deus me deu. Um abração grande e que Deus te abençoe muito.
0: Amém, Nilza! Forte abraço pra você, pra todo mundo de Jeceaba e pra sua amiga Rose.
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Ainda bem que eu não posso falar, né? Deixa pra lá. Na programação do Manhã Colonial, banda Ícaro e Gilmar Baqueado. Na minha época chamava isso de outra coisa, mas vamos lá. 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
2: Colonial, 9:13, bom dia.
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0: 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Muito bem, já estamos de volta. Isso aqui na Colonial, com muito mais músicas pra você. Colonial FM. Eduardo Costa, imagina eu.

0: que dói aqui na Colonial. E chega com mais. E chega com mais participações. Olá, Miriane, bom dia.
1: Bom dia, Wanderson. Bom dia para todos os ouvintes da rádio. Inclusive, meus parabéns, Wanderson, por fazer parte dessa equipe maravilhosa da Colonial FM.
0: Muito obrigado.
1: Que ontem completou 36 anos no ar.
0: Verdade.
1: Que venham outros anos, que você continue fazendo parte dessa equipe.
0: Valeu.
1: É a Miriane Rosário, de Conselheiro Lafayette. Uma excelente terça-feira para todos os ouvintes da 104.7. Beijos!
0: Valeu, Miriane! É muita honra, né, fazer parte aqui da equipe da Rádio Colonial, né? 36 anos, cara. E assim, eu me lembro, novinho, né? Mas já era louco pelo meio de comunicação, o rádio, né? E quando eu estava em casa... E eu sintonizei, assim, né, uma frequência diferente, eu tô assim, nossa, aquele som limpinho, né, potente. Aí corri na casa do colega na frente, sintoniza aí no rádio aí e tal, tem uma outra rádio no ar. Eu tinha uns 14, sei lá, 13 anos. E aí eu fui até a casa do meu colega e ele sintonizou também, tá assim, nossa, que som legal, né. Que potência, aquele som limpinho. E aí, começava a história da Rádio Colonial, há 36 anos. Me lembro muito bem, como se fosse ontem. Valeu, Miriane! Grande abraço, tá? Muito obrigado! Bom dia, Wander Mendes! Ligadinha! Todas as manhãs, na melhor rádio, é a Rosane de Jeceaba. Valeu, Rosane! Tudo de bom pra você. Muito obrigado também, tá? E daqui a pouco eu volto com mais músicas aqui no Manhã Colonial, no oferecimento do Boticário, Cartão de Todos, Freitas e Odonto Arte. Fique ligado aí que daqui a pouco tem também aí as curtinhas da Colonial, pra você se manter muito bem informado.

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2: Colonial 929.
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6: Terça-feira, 19 de maio de 2026, este é o Giro de Notícias. Eu sou Norberto Notari e você acompanha os destaques do momento. O relator da proposta de emenda à Constituição, que prevê o fim da escala 6x1, deve definir hoje o texto que será apresentado. Além disso, o deputado Léo Prates, do Republicanos da Bahia, se reúne com o presidente da Câmara, Hugo Mota, do Republicanos da Paraíba, e com o presidente da Comissão Especial, o deputado Alencar Santana, do PT de São Paulo. 68% dos brasileiros são a favor do fim da escala 6x1, segundo informações da pesquisa Genialcast divulgada nesta segunda. Em dezembro do ano passado, esse percentual era de 72%, aprovando a mudança na escala de trabalho. O levantamento também aponta que 56% são contra o fim da escala 6x1, se houver um corte eventual nos salários. A Comissão de Segurança Pública da Câmara deve votar hoje um requerimento do líder do PL na casa, Sóstenes Cavalcante, que convida o diretor-geral da Polícia Federal a prestar esclarecimentos ao Congresso. O objetivo é ouvir de Andrei Rodrigues sobre a troca do delegado responsável pelo inquérito nas fraudes do INSS e pelas investigações relacionadas a um pedido de quebra de sigilo envolvido.

0: Vendo Lulinha, o filho do presidente Lula. O levantamento do Instituto Sul da Paz revela que 65% da população brasileira deseja a polícia mais preparada, enquanto 32% quer mais polícias na rua. Em relação às penalidades, 55% da população defende a aplicação das leis existentes aos criminosos. Outros 39% dos pesquisados pensam que as penas deveriam ser aumentadas. 29% concordam com a frase "bandido bom é bandido morto", enquanto 73% defendem que os criminosos devem ser presos e julgados pelos crimes que cometeram. A pesquisa foi presencial em 40 cidades. Os corpos de mais dois mergulhadores italianos que morreram em um acidente de mergulho nas Maldivas foram recuperados nesta terça. Eles estão entre as 6 mortes ocorridas durante a tentativa de explorar uma caverna subaquática a 50 metros de profundidade. Hoje começa a quinta rodada da Libertadores da América. O Fluminense encara o Bolívar em casa. O Cruzeiro enfrenta o Boca Juniors na Argentina. Já o Mirassol tem o Always Red fora de casa. Pela Sul-Americana, o São Paulo enfrenta o Milionários no Morumbi. O Giro de Notícias é uma produção da Agência Rádio Web. Produção e apresentação, Norberto Notari. Trabalhos técnicos, Mário Melo.
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0: cheia pura aqui no Manhã Colonial. 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Vamos aqui com mais algumas participações do Manhã Colonial. Olá, bom dia.
1: E aí? Fala, Wander, bom dia.
0: Você tá bom? Valeu. Ô Guilherme, seu áudio saiu muito baixo, sua voz aí, tá? A minha voz estava mais alta no fundo, cara. Mas de qualquer maneira, muito obrigado, viu, o Guilherme? Aí, né? No volante branco. Branco não. Branco também, né? Se for dos mais antigos, no volante grande. Um abraço pra você, Guilherme. Valeu. Temos aqui também ele, grande Alaô. Bom dia, Alaô.
2: Olá, Oba.
0: Opa.
2: Foi terça-feira.
0: É. Yeah.
2: Bom dia pra toda a equipe do Colonial.
0: Valeu.
2: Parabéns mais uma vez pros 36 anos de rádio.
0: Isso aí, cara.
2: Esse programa seu daí é bacana demais.
0: Muito obrigado.
2: É, oferecer lá pro pessoal lá em Bituri, lá tá lá no Maestro tomando um, que hoje pode.
0: Já pode,
2: já que tá na hora.
0: Tá doido, hein?
2: Patuca. É, a Fabiana, Cavueiro, a Sueli lá na Chácara dos Cordeiros.
0: Aham.
2: É, Gerson Maria José lá em Ripeira.
0: Eita.
2: O Nonô, irmão dele.
0: Que turma, hein?
2: A Ruth do Padilha. É, o pessoal lá na nova plataforma, pra vocês na rádio, e hoje pode mesmo, mano. Com Deus e tudo de bom.
0: Valeu, Alô, grande abraço. Tudo de bom pra você também. Mais uma aqui, ó. Bom dia, manda um alô pra galera do Posto ZN, Lava Jato Vitória em Lafayette e Agropet São Lázaro. Você lembrou, me fez lembrar de uma vinheta da Colonial, aquela, Ah, do Gago, verdade, colonial, essa? Tô lembrado aqui, o meu amigo Wesley, tem uma vinheta dessa mesmo, tá? De um Gago, né, falando aí colonial, depois eu vou procurá-la por aqui. Vamos ver se eu consigo achá-la nos nossos arquivos aqui. Valeu aí, ó, grande abraço pra você, Wesley. Abraço para todo mundo do Posto ZN, bom trabalho. Pessoal do Lava Jato também, Vitória, e da Agropet São Lázaro. Valeu! Mais uma participação aqui, bom dia! Não deixou o nome? É isso? É o pastor Edson Holanda. Opa, bom dia! Tudo bom? Tudo bem? Bom dia! Excelente terça-feira, tá? Mais uma participação aqui da Eloene, é isso mesmo, né? Eloene de Conselheiro Lafayette, mandando um forte abraço para todos os ouvintes e para a galera da rádio também. Muito obrigado, Eloene. 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E daqui a pouco tem muito mais, tá? Fiquem ligados aí. Até o meio-dia, vamos juntos. Nesse clima gostoso, em 104.7. E você do outro lado, pode mandar a sua mensagem. Vai lá, você que ainda não mandou, nunca mandou, né? Ou você que manda diariamente, pode mandar também, não tem problema. O importante é vocês participarem, tá? 319-8969-1400. E daqui a pouco tem muito mais aqui no Manhã Colonial. Vamos clicar aqui, agora vai.
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0: Colonial, 9:49.
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0: confessar uma coisa, sou fã dessa banda. Muita gente sabe, né? Coldplay, Feels Like I Am Falling in Love, aqui na programação do Manhã Colonial. E chega agora com informação pra você.
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0: Operação da Polícia Federal mira grupo que trazia armas do Paraguai para Minas. Um grupo suspeito de trazer armas de grosso calibre do Paraguai para Minas e revendê-las para estados como Rio de Janeiro e Bahia foi alvo da Operação Escutum 3, deflagrada pela Polícia Federal na manhã desta terça-feira. A investigação identificou o núcleo da organização em Uberlândia, no Triângulo Mineiro, onde foram cumpridos 11 mandados de busca e apreensão e 2 de prisão temporária. Segundo a Polícia Federal, os investigados atuavam no tráfico internacional e no comércio ilegal de armamentos e munições de alta capacidade lesiva. As apurações apontam que as armas eram trazidas do Paraguai para a região do Triângulo Mineiro e Goiás, antes de serem distribuídas para outros estados brasileiros.
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2: Colonial 10:03, bom dia.
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2: 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E agora vamos com Júnior e César, aqui na Colonial. Cheiro de culpado. Agora 10:07. Bom dia.
12: Aí, Júnior. O que será que tinha naquele áudio, hein, mano?
13: César, eu também quero saber, velho.
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0: Você também, Elisineia de Senhora dos Remédios. Forte abraço pra todo mundo aí, tá? Temos também aqui, ó, bom dia. Aqui é a Lourdes de São Brato, sua suíte. Colonial, tudo de bom. Alto dos Alecrins, né? Ah, sim. Você mora no Alto dos Alecrins. Conheço esse bairro aí, viu? É a Lourdes de São Brás. Um abraço pra você, Lourdes. Bora aqui com ele de novo. Será que agora sai áudio? Fala, Guilherme. Bom dia.
1: Valeu aí, Wander. Ah. Não é meu áudio que saiu muito bom, não. Não
0: isso aí.
1: Que é a colonial. Mas é isso aí. Deus abençoe o nosso dia. Um abraço aí pra nós.
0: Amém.
1: Era 19 horas.
0: E?
1: Duas. Uma folguinha aí, Guilherme. Você tá doido.
0: Motor ronca alto aí, cara. Mais alto do que eu.

0: aqui no Manhã Colonial, porque agora tem mais música.
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0: Esse é o grupo Pensa Deus. 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Esse é o Manhã Colonial. 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
0: Colonial 10:19. Bom dia.
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2: Bora com mais músicas, agora 10h23. 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

Vamos lá, processo delicado. Aqui na Colonial, que chega agora com mais participações. Bom dia, Vander. Aqui é o Flávio Bruno, de Conselheiro Lafayette. Quero mandar um abraço para minha prima Rosilene, aniversariante de hoje. Opa, parabéns, Rosilene. Muitos anos de vida e saúde para você. Que Deus te abençoe sempre, tá bom? Grande abraço, Rosilene. Valeu aí, o Flávio Bruno. Temos também aqui a participação. Alô, Colonial, manda um alô aí pra Cipotânia e pro meu amigo Jefferson, que escutou o nosso recado lá no Rio de Janeiro. Opa! Em Jacarepaguá. Isso aí. Manda um abraço pros nossos amigos da obra. Um abraço aí do Batatinha. Valeu, Batatinha, de Cipotânia. Um abraço pra todo mundo aí, tá? Grande abraço pra você, pro nosso amigo o Jefferson, lá no Rio de Janeiro, em Jacarepaguá. Valeu, grande abraço pra todo mundo. Bora aqui, ó. Alô, por falar em obra, né? Tem um Wagner aqui, ó.

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2: Colonial, 10h31.
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6: Bom dia. Chegando com as informações do esporte nesta terça-feira. E para começar, vamos falar da convocação da seleção brasileira. O técnico Carlos Ancelotti anunciou nesta segunda-feira a lista de convocados da seleção brasileira para a Copa do Mundo 2026. Neymar foi chamado e disputará seu quarto mundial na carreira, depois de ser convocado pela primeira vez pelo técnico italiano para servir a seleção. Os convocados: goleiros Alisson do Liverpool, Ederson do Fenerbahçe e o Everton do Grêmio. Defensores: Alexandro do Flamengo, Bremer da Juventus e Danilo do Flamengo. Douglas Santos, Zenit, Gabriel Magalhães do Arsenal e Banhês do Al-Ahly e Léo Pereira do Flamengo, além de Marquinhos do PSG e Wesley da Roma. Meio-campistas: Bruno Guimarães do Newcastle, Casemiro do Manchester United, o Danilo Santos do Botafogo, Fabinho do Al-Ittihad e Lucas Paquetá do Flamengo. Atacantes: Endrick do Lyon, Gabriel Martinelli do Arsenal, Igor Thiago do Belfort, também Luiz Henrique do Zenit, Matheus Cunha do Manchester United, Neymar do Santos, Rafinha do Barcelona e também Ryan e Vini Júnior do Real Madrid. O goleiro Everton do Grêmio é outro jogador a ganhar a primeira chance com o Ancelotti, justamente na convocação final para a Copa do Mundo. Uma ausência que chama atenção é do atacante João Pedro do Chelsea, que havia sido chamado em 3 das 5 convocações do italiano. Dos atletas convocados na data FIFA de março, a última antes da convocação desta segunda, ficaram fora da Copa goleiros Hugo Souza do Corinthians e Bento do Al-Nassr, além do lateral Kaique do Cruzeiro, os meio-campistas Andrei Santos do Chelsea, Gabriel Sara do Galatasaray, João Pedro do Chelsea e, na ocasião, Hugo Souza e Kaique haviam sido convocados nos lugares de Alisson e Alexandro, cortados por contusões. Márcio Elias para as Curtinhas da Colonial.
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0: Sorriso Maroto e Alexandre Pires Mágica, aqui na Colonial. Bora aqui com mais participações. Olá, bom dia.
1: Bom dia, Colonial, tudo bem?
0: Tudo.
1: É a Sandra Julieta. Gostaria, se possível, você mandar uma música pro pessoal de, do hospital de Jeceaba.
0: Opa!
1: Meu irmão tá hospitalizado, está, tá muito bem, todo mundo. Tá de parabéns, nota 1000 pra ele.
0: Isso aí.
1: O Hospital Congonhas, enfim, todos os hospitais. Muito obrigada por tudo. É uma música que combina com o hospital. Falou, obrigada. Bom dia. Tô passando por momentos, mas estes momentos todos nós passarão.
0: Vamos passar, viu?
1: Deus nos dê saúde, bom Jesus nos cuide e nós fazemos a nossa parte.
0: Amém.
1: Bom dia. Obrigado.
0: Valeu. Grande abraço pra você. E é verdade, né? Nós temos que respeitar e admirar o trabalho. O pessoal que trabalha em hospitais, né? Um abraço pro pessoal aí do Hospital em Jeceaba, do Hospital Bom Jesus aqui em Congonhas, dos hospitais de Conselheiro Lafayette, Ouro Branco, todos os hospitais, né, que lidam. Eu sempre falo, a pessoa quando procura um hospital, não está indo lá para se divertir, né? Nem para bater papo. Está indo porque precisa. E o pessoal que trabalha nesses locais, assim, tem que ter muita paciência, não é isso? Para atender todo mundo. Não é fácil. Então, os nossos mais sinceros agradecimentos ao pessoal que trabalha nessas unidades hospitalares e também nos PSFs, nas UPAs, né? Forte abraço pra vocês, tá? Bora aqui, ó, com mais uma participação. É de quem? Bom dia, meu amigo. Um excelente dia pra você e toda a família e todos os ouvintes da Colonial. Aqui é o... Aqui só dá Colonial, abraços. É o nosso amigo Walter Aniceto, do bairro Cachoeira, Lafayette. Um abraço pra você, Walter. Tudo de bom. Mais uma aqui, ó. Fala, Jonathan, bom dia.
2: Bom dia, William. Aqui é o Jonathan, trabalha

0: Fire Rose, aqui na Colonial, no Manhã Colonial, no oferecimento do Boticário, cartão de todos, Freitas e Odonto Arte. Daqui a pouco eu volto aí, ó, com o Momento Pet. Você que tem seu bichinho de estimação, fique ligado aí.
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2: Agora 10h48.
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6: Olá, amiguinhos. Hoje vamos falar sobre alimentação natural. Você já deve ter ouvido falar ou já viu na internet sobre oferecer alimentos naturais para cães. A alimentação natural pode ser saudável, mas precisa ser equilibrada e planejada. Quando bem feita, ela melhora muito a condição do animal. Mas se mal formulada, ela pode causar deficiências nutricionais sérias. Esse ajuste nutricional deve ser bem balanceado por um médico veterinário especialista em alimentação natural, para que tenha quantidades adequadas de nutrientes de acordo com a idade, peso e saúde de cada animal. Nunca ofereça restos de alimentos humanos para seu pet. O risco de uma alimentação natural sem orientação médica pode levar a problemas renais, hepáticos, problemas ósseos e desequilíbrio geral da saúde. Ossos nunca devem ser dados aos seus pets. Podem gerar problemas sérios de engasgo, perfuração do trato digestivo e quebra de dentes. Sempre que quiser introduzir um alimento na dieta do seu pet, procure ajuda com um médico veterinário que já acompanha o seu animal. Ele vai reajustar e colocar na dieta. A ração de boa qualidade sempre será uma boa fonte de alimentação para seu pet. Estarei sempre às terças e quintas-feiras no Momento Pet, aqui na Colonial FM.
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0: Comércio rejeita cartão alimentação e sindicato pressiona prefeito em Ouro Branco. A crise do cartão alimentação dos servidores municipais de Ouro Branco continua. A presidente do Sindicato dos Servidores Públicos Municipais, Kátia Estela Mares, voltou a cobrar publicamente uma resposta do prefeito Sávio Fontes diante da recusa de estabelecimentos comerciais em aceitar o benefício. Em vídeo divulgado nas redes sociais, ela afirmou que a situação se tornou inadmissível e relatou que o telefone do sindicato recebe reclamações constantes

de servidores e não conseguem utilizar o cartão em supermercados e outros comércios da cidade. Em matéria publicada pelo site Fato Real, enquanto servidores relatam constrangimentos e limitações para realizar compras básicas, comerciantes demonstram insegurança em aceitar o cartão. Até o momento, não houve anúncio oficial sobre mudanças

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2: Colonial, 10h59.
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0: Palmas e Odon Duarte. Bora aqui com mais participações, hein? Fala, Tonhão, bom dia.
1: Bom dia, Vânia. Bom dia, Tonhão. Como é que você está?
0: Beleza?
1: Um abraço para todos os ouvintes aí. Aqui é o Tonico de Lagoa Dourada. Queria mandar um abraço aí pro meu amigo Nicanor de Congonhas.
0: Grande Nicanor.
1: Conhecido como Cabeça de Porco. Manda uma música pra nós aí. Capital Inicial, sei lá, manda pra nós aí.
0: Valeu, Tonhão, grande abraço. Temos também aqui, ó, participação de quem? Do nosso amigo Ludigero. Fala, Ludigero, você tá bom? Bom dia pra você. Excelente dia, né? Nesta terça-feira. Hotel Califórnia. Ah, muito bem, muito bem, muito bem. Mais uma participação aqui, ó, da Tatiane, lá de Jeceaba. Olá, Tati, bom dia.
2: Bom dia, Wander. Tudo bem? Aqui é a Tatiane, mais de Sábado. Gostaria que você mandasse um alô para meus filhos, o Ítalo e a Eloá. Gostaria que você mandasse para mim uma música do Gustavo Lima, para minha curtição. Desde já te agradeço. Muito obrigado.
0: Valeu, Tati. Um abraço para você e toda a família. Todo mundo ligado em 104.7. Esse é o Manhã Colonial, que rola até o meio-dia. Com a sua participação. Não mandou ainda? Pode mandar. 319-8969-1400.
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0: Colonial, 11:15, bom dia.
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4: Agora 11:20, estamos de volta com mais músicas aqui na Colonial. Bituma e Jeca, bora viver!

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0: 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Cleiton Romário. Zé Neto e Cristiano.
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0: Guilherme Romário e Zeneto Cristiano, Não Namora. 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E você tá precisando de produtos aí do Boticário, final de semana, né? Durante a semana também sempre rola aquela festa, aquela confraternização. 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É o 0800-744-0010. Beleza? 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E daqui a pouco eu volto com mais participações aqui no Manhã Colonial. Pode mandar a sua mensagem para 319-8969-1400.
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0: Colonial 11:28.
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5: Agora 11:32 e tem Fernando e Fabiano e Panda. Não é só terminar.

0: E o som do Alok com Ilênio To The Moon do Manhã Colonial. 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E chega agora com mais participação aqui, ó. Mandar um forte abraço pra Dani de Entre Rios, né? Bom dia, querido. Parabéns pra Colonial. Desde que me entendo por gente, ouça Colô de manhã. Meu avô ligava pra gente ouvir as horas pra ir pra escola. Aí ele gritava assim: escoleiros, olha a hora. A Dani Neves em Entre Rios. Isso aí, Dani. Grande abraço pra você, tá? Muito obrigado pelo carinho. Bom, agora eu vou mandar um alô aqui bem longe, né? É. O Ariel tá escutando a gente lá no centro-oeste de Minas, na cidade de Tapiraí. Isso aí, Tapiraí, que fica ali próximo a Arcos, a Luz, não é isso? Um abraço pra você, Ariel. Muito obrigado aí pela audiência. O cara tá escutando assim, no rádio tradicional, não é pela internet não, tá? Pelo rádio tradicional em Tapiraí, Tapiraí, centro-oeste de Minas. Valeu aí, o Ariel. Excelente terça-feira pra você e continue ligado em 104, tá? Estamos aí. Tá digitando aqui, ó. Obrigado pelo alô. Beleza. Um abraço. Temos também aqui a participação da Tainara Lohane. Parabenizando a Colonial pelo seu aniversário, né? Tainara Lohane, do bairro Praia. Valeu. Um abraço pra você, Tainara Lohane. E daqui a pouco eu volto com muito mais aqui no Manhã Colonial. Fiquem ligados aí. Lembrando que nesta sequência aí, já já, tem Alto Papo com Boris Feldman.
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0: Ah, só que antes tem o som do Léo Foguete, né? Beijo, beijo à
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Beija-Flor, aqui no Manhã Colonial. Manda um abraço aqui pro nosso amigo, o Alcino. Fala, Alcino. Tá aí na captura de um emprego, né? É isso aí. Abraço pra você, boa sorte. Irei divulgar aqui nas minhas redes. Beleza, Alcino? E daqui a pouco tem mais.

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2: Agora 11h45, bom dia.
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6: O que tem a ver a cor da pintura do carro com o consumo de combustível? Tem tudo a ver. Dois automóveis, um branco e um preto, parados lado a lado, sob o sol durante algumas horas, o interior do carro branco vai estar muito menos quente que o preto. Uma variação que pode superar os 5 graus. E por quê? Pois tanto no carro como até na sua roupa, a cor branca reflete mais os raios solares. O preto absorve o calor dos raios solares e por isso o interior do automóvel fica bem mais quente. E portanto, quanto mais claro

0: clara a cor da pintura, menor o aquecimento interno do automóvel. E vai exigir muito menos do ar-condicionado, o que implica diretamente no consumo.
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3: Muito bem, estamos de volta agora com Hugo Henrique Mala, aqui na Colonial. 11:49.

0: todos vocês, tá? A gente volta a se falar amanhã a partir das 8 horas. Vem aí! Mário Augusto Marcos, é ele, Marinho, já já com as mais pedidas.com aqui na Colonial. Beleza? Fiquem todos com Deus e Nossa Senhora. E até amanhã, viu? Às 8 horas, hein? Te espero aqui. Em 104.7.
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0: Fui. Bom trabalho, Marinho. Valeu.
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3: Colonial 11:58.
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14: E aí, galera? Colonial FM, 36 anos construindo histórias com você. A gente vem com tudo, mais uma edição das melhores, asmaispedidas.com. A partir de agora, é só aumentar o volume.
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14: Marinho chegou com tudo na terça-feira, 19 de maio de 2026, com muita música boa. A Colonial comemorou aí seus 36 anos e a gente faz a festa, continua fazendo a festa contigo, né? E rolando as mais tops aqui na Colo. Até as duas, asmaispedidas.com. 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Para começar, Something to Someone, Dermot Kennedy, aumentou.

0: 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Agora tem Matheus e Cauã e Lauana Prado. Admita.
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0: Colonial, irmão da Lua, e ele é amigo das estrelas também. É o som do Zezé de Camargo, a nova música dele. Nova não, não é nova, mas é a nova versão, a nova roupagem da música dele aí. Pra você, ouvinte Colonial. Depois do intervalo, muito mais música. Continua comigo.
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1: Colonial, meio-dia e 14.
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2: Colonial voltando com tudo. 36 anos, Simone Mendes, Amor no Escuro.

0: Pantanal. Imagina eu com Eduardo Costa ainda revelação. Só vai de camarote. 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A gente volta depois do intervalo com muito mais som, muito mais música. Você continua aqui com a gente ouvindo, curtindo as melhores, participando e interagindo. O WhatsApp também tá liberado, 989-69-1400.
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2: Colonial, 12:29.
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1: Cadeira Cativa, com Zé Neto e Cristiano.
2: Fala galera, aqui é o Zé Neto.
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2: E você ouve agora a nossa nova música.
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1: Colonial, Zeneto e Cristiano com a cadeira cativa, 36 anos, construindo histórias com você. A gente tá aqui bombando, rolando as melhores até 2 horas da tarde. Você vem comigo interagindo, participando e não desgruda.
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1: 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Colonial, faltando 15 para uma.
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0: e Colonial. Vamos de música, vamos de som com Diego e Victor Hugo. DJ a cura.
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1: Agora tem Danilo e Davi. Não mexe nas minhas gavetas. Na Colonial.

0: Colonial, não mexe nas minhas gavetas, é o som de Danilo e Davi em 104.7. A gente tá assim, rolando as melhores até as duas, ainda Harry Styles com Late Night Talking nas maispedidas.com. 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
0: Daniel Gomes leva Lafayette ao pódio e garante vaga para o Mundial de Cross Triathlon. O triatleta lafaietense Daniel Gomes conquistou a medalha de bronze no Campeonato Brasileiro de Cross Triathlon 2026 e garantiu aí o índice para o Campeonato Mundial de 2027, que será disputado no Edmond, no Canadá. A prova aconteceu sábado, dia 16, na Chapada da Diamantina, na Bahia, reunindo aí atletas de várias regiões do país em uma das competições mais exigentes do calendário nacional da modalidade. Chancelado pela Federação Brasileira de Triatlon,

triatlon, o campeonato teve percurso de 1 quilômetro de natação, 32 de mountain bike e 5 quilômetros de corrida em trilhas técnicas. Daniel completou a prova na terceira colocação após enfrentar águas de baixa temperatura e um circuito considerado de alto risco por causa das subidas, descidas e trechos escorregadios. O resultado colocou o conselheiro Lafayette novamente em destaque no cenário esportivo nacional. Após a disputa, o atleta destacou a

0: triatlon. Daniel também agradeceu o apoio dos patrocinadores e parceiros que acompanham a sua trajetória esportiva. O resultado reforça a presença do esporte em competições nacionais e internacionais da modalidade. 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
0: Colonial, agora 1:01.
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0: Segunda hora do encontro com Elis Just e a insônia.

0: legal, me bloqueia, o som do Ferrugem em 104.7. Que coisa boa ter você ouvindo, curtindo as melhores nos 36 anos da Colonial. Estamos aqui construindo histórias com você. Depois do break tem muito mais som. Você fica aí ouvindo, curtindo as melhores informações dos melhores anunciantes do rádio, que a música volta já já.
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0: 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Dos 36 anos da Colonial, só lembrança boa. Trai a véia.

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0: Colonial e o pedido de socorro com Gustavo Mioto e da Leonardo amanhã no oferecimento do NOC Núcleo Odontológico Congonhas. A gente volta depois do intervalo com muito mais música top.
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0: Colonial, agora 1:26.
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9: Colonial, excelente terça-feira pra todo mundo, 19 de maio. Tem Felipe e Rodrigo? Ignora.

0: Colonial, Pericão junto com a Ana Castela, Simplesmente Acontece. Ainda Lê Vieira com Kleber e Cauã e o Foguinho. Última etapa, última sequência do nosso encontro. Já já depois do intervalo aqui na Colonial FM. Aumentou.
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0: Colonial, 17 para as duas.
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7: Ei, Colonial, vamos de música, vamos de som, com menos é mais. Brinda aí, 36 anos da Colô, vamos comemorar.
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3: 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Brinda aí.
8: Essa é a nossa música, meu pai.

0: Colonial e o Felipe Araújo Estranho de Novo, pra fechar com tudo as melhores da sua terça-feira aqui na Colonial FM, comemorando os 36 anos. Estamos aqui há 36 anos construindo histórias com você. Acabou as maispedidas.com. 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
0: Eu tô indo nessa, tô de volta amanhã, quarta-feira, a partir do meio-dia, com tudo também aqui na Colonial. Beijo grande pra todo mundo, paz e luz. Vem aí o Geleia Geral depois do intervalo. Até amanhã. Eu fui.
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6: Colonial, faltando 2 minutinhos para as 2. Boa tarde.
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1: Estamos chegando por aqui, eu sou o Tony Veloso.
2: E eu sou a Mel, juntinho com você, tudo bem? Boa tarde,

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0: tarde. Que bom estar de novo no seu Radex com mais um Geleia Geral.
1: Tudo bem, Tony? Como Soia. Passou de ontem? Foi
0: muito bem. Nossa.
1: A gente curtiu de montão aqui.
0: Foi bom.
1: A tarde foi maravilhosa.
0: A galera, né? Deu uma passada por aqui. Teve bolo, teve biscoitinho, cafezinho, Coca-Cola.
1: Pão de queijo.
0: Que bom, que bom, que bom. Pãozinho de queijo, hein? A gente fez enquete sobre pão de queijo, hein?
1: É.
0: Foi uma tarde bem agradável. A tarde de ontem passou muito rápido e que a de hoje passe um pouco mais devagar, né? Mais tranquilo pra gente curtir mais,
1: pra
0: né?
1: Pra gente curtir mais aqui o Geleia Geral, né?
0: Vamos até às 5, junto com você em mais um Geleia Geral no oferecimento de lojas especializadas Colchões Ortocrim, em Lafayette, Ouro Branco, Mariana e Ouro Preto. 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Vamos aos destaques desta terça-feira.
1: Marina Sena reflete sobre casamento com Juliano Floss e opina sobre separação de bens.
0: Ah, olha o Dindim, olha o Dindim. Hoje é mulherada que tem um cruzeiro no bolso, né? Tem um real no bolso, um dólarzinho. Não entra em qualquer roubada, não.
1: Não.
0: Hein?
1: De jeito nenhum. E não quer um homem liso também,
0: é
1: não.
0: É cada viu? Um com seus cada qual.
1: Pepeu Gomes é internado e o comportamento do cantor gera desconforto em clínica no Rio.
0: O que será que esse cara tava arrumando, hein?
1: Ivete Sangalo fala sobre viver o agora após beijo em empresário.
0: Soltou a franga! Soltou a franga! A Ivete Sangalo soltou a franga de vez, hein? Tentador!
1: Milton Cunha entrega que mãe de Vini Júnior não gostava do namoro dele com Virgínia, hein?
0: Isso.
1: Não era a favor do babado.
0: Ah, sogra, mas fingia bem.
1: Fingia e muito. Agora vem falar que não gostava, né?
0: Caiu a máscara. Caiu a máscara.
1: E agora vamos pra enquete de hoje, o nosso tema.
0: É o assunto do momento. A gente vai falar sobre a convocação da seleção brasileira, que tem Neymar entre os convocados.
1: O que você achou sobre a convocação da seleção com Neymar entre os convocados, hein? Conta pra gente.
0: Será que veio um ex ou não?
1: Será? Você tá confiante?
0: Gente, a galera tá zoando o João Pedro lá do, se não me engano, do Chelsea, né? Que ele deu entrevista falando que o Neymar tinha que estar na Copa. Não, Neymar tinha que estar na Copa. Neymar tem que estar na Copa, tem que estar lá e tal.
1: Uhum.
0: E aí a turma tá zoando que o Neymar entrou no lugar dele.
1: Eita. Nossa! Que zoação, hein?
0: Perdeu o lugar na fila pro Neymar, hein, João Pedro? Neymar. Deu ruim.
1: Agora tem uma vidente também que falou que o Brasil vai perder de 10 a 0.
0: Não, 10.
1: Que o Neymar não.
0: 10 não, 10 não chega isso tudo, não, né?
1: Pois é. E que com o Neymar na Copa não ganha, não, viu?
0: Essa vidente é ruim, né? Assim, com o O Ancelotti tava falando que ele ia jogar aí, falou minutos, né? Tem que ver quantos minutos que vai jogar e tal. Ele não comentou em colocar o Neymar pra jogar o tempo todo, não, mas pode ajudar o Brasil em alguns minutos, né? Quem sabe?
1: Vamos ver. Tomara, né? A gente
0: vamos ver quantos minutos ele aguenta, né?
1: A gente tem que estar confiante, torcendo pelo Brasil, com certeza.
0: Agora eu gostei uma coisa.

0: Pois, essa preparação toda para a Copa foi uma preparação que não teve o Neymar. Ou seja, não teve uma Neymar dependência até o momento. Brasil, os resultados que conseguiu, vitórias, empates e derrotas, foram sem Neymar em campo. Ou seja, ele entra para somar, né? Então, não existe essa... Ele preparou a seleção.
1: Não é assim,
0: ah,
1: só o Neymar.
0: Exatamente. Né? O Neymar é mais um.
1: Mais,
0: né?
1: Um.
0: Pelo menos... quando diz respeito à seleção brasileira. Uma outra coisa, um outro ponto importante, que hoje o Neymar, ele é uma figura, na minha opinião, menor que o técnico. O Ancelotti tem muito mais história, tem muito mais peso que o Neymar, né? Na história do futebol, se você for pegar o currículo de um e de outro, o Ancelotti bafa o Neymar de com força, ou seja... Ele vai ter que respeitar o técnico, né? Não é qualquer Zé Ruela, igual o Cuca lá do Santos, que...
1: que ele...
0: Que faz acontece,
1: faz,
0: né?
1: Faz acontece.
0: Então, a seleção não vai ser o Santos. O Neymar na seleção vai ter que obedecer aí o Ancelotti. Se não obedecer, é banco, né? Então, quanto tela do Ancelotti, eu gostei da seleção. Acho que a gente tem boas possibilidades aí. Não sei se para título, porque a gente está um pouco atrasado aí em termos do futebol, né? Esse novo modelo com mais intensidade, com mais pegada, com mais velocidade. O brasileiro ainda não conseguiu acompanhar os europeus, né? A gente está um pouco atrás aí. Acho que os europeus são favoritos, né? A gente tem aí a França, a Espanha e outras seleções, a própria Alemanha, né? A Argentina também tá um pouco mais à frente, né? Do que a gente nesse novo estilo de futebol aí de mais velocidade, né? Acho que o brasileiro é meio preguiçoso tem hora, né? Não sei.
1: Você acha que eles estão com preguiça?
0: Não corre a mesma coisa.
1: É.
0: E também o brasileiro não tem aquela coisa da técnica, né? Não é tão atrelado à técnica. O brasileiro sempre foi muito atrelado à habilidade, né? Também a sua individualidade, aos craques, né? E nesse negócio de craques, a gente já não tem tanto craque quanto tinha antigamente.
1: Não tem.
0: Vamos ver o que que dá. Mas a gente quer saber a sua opinião. O que você achou sobre a seleção? Brasil tem chances de conseguir o título? O Neymar? Vai falando aí, mandando a sua opinião no 98969-1400.
1: Bora participar!
0: Bora esquentar essa terça-feira. Vem junto com a gente curtir de montão mais um Geleia Geral.

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2: Colonial, 2:18.
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8: 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É 64.7, 2:22. 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Aquele sorrisão do Instagram que a gente brinca por aqui. Vamos para as primeiras participações de hoje.
9: A gente quer saber hoje aqui, né? O que vocês acharam aí do Neymar, da convocação da seleção brasileira. E o Neymar entre os convocados. Brasil tem chance de ganhar. A Júlia Carvalho, de São João del Rei, ela diz que a opinião dela, o Neymar ser convocado já era de se esperar. Porém, acredita que o Hexa não vem. Ele precisa mostrar futebol, todos, na verdade, com garra. Tem a participação do Emerson também. Ah, ela pediu Sentimento Louco, da Marília Mendonça. Tá?
8: Ah,
9: boa música.
8: Muito boa.
10: Boa tarde, minha. Boa tarde, Tony. Aqui quem fala é Emerson Dutra, da cidade de Etendina, da empresa Vai e Volta, minha gente.
9: Tava sumido, hein?
10: Ô, Tony. Ô, Mel, tô que nem político, não esqueci do canal, hein, Mel? Mas agora sobre o tema de hoje, ô, Mel. E, Tony, Neymar tem que ir pra Copa, você tá doido? Ô, homem, com a perna amarrada, joga mais que muito jogador, camisa 10, que vai ser aí no Brasil, você tá doido? Deixa o homem lá, nós vamos trazer o título, nós vamos trazer o título, Léo. E hoje o Boca vai ganhar, hein?
9: E o São Paulo, hein, Emerson? E o São Paulo?
8: E do São Paulo ele não fala, né?
9: É, o São Paulo ele não falou.
8: Tem base, né?
9: Ai, ai. Quem mais aqui? Vamos ver, a Miriane Rosário. O menino cai, vai cair bonito, deixa o povo se iludir, mas não leva. Tô falando, fico só espiando, mas deixa o mercado vender, né? Ai, ai. Fala aí sua opinião, Miri.
11: Boa tarde, meus amores. Cheguemos. Então, sobre a enquete, pra mim, pra com mim. Neymar ou sem Neymar, o Brasil não leva essa conta.
9: Ai, meu Deus.
11: Claro que todo mundo tá feliz, que Neymar tá escalado, selecionado. As lojas vão vender bastante, o mercado também. Eu vou torcer pro Brasil, lógico, afinal eu sou brasileira, mas eu não me iludo. Eu acho que o Brasil vai aí numas oitavas de final, se der, mas levar o troféu pra mim da Copa não leva, não. Essa é minha opinião, particularmente eu,
8: Miriam Rosário,
11: de Conselheiro Lafayette.
9: É, Ela falou que deixou bem claro que ela tá expressando a opinião dela, tá? Espera que ela esteja errada, mas enfim, deixemos a bola rolar.
8: Não, é, cada um tem o seu jeito, né? Igual a Marina Sena, cada um com seus cada qual, né?
9: É.
8: Daqui a pouco a gente vai falar da Marina Sena.
9: É isso
8: aqui
9: aí.
8: Na programação. 12h25 pra Júlia, lá em São João del Rei, toda essa moçada aí participando com a gente. Tem jeito, moleque?

0: Fortaleza. Muito obrigada.
1: A doidinha da Mari Fernandes aqui, fechando a sequência pra você na Colonial.
2: Por que a doidinha?
1: Ela é meio pra virada, né? Tem uma, até na própria letra, algumas músicas dela meio doideira.
2: Mas ela fala alguma coisa.
1: A gente tá assustado.
2: A gente, né? Opa, que isso?
1: Então, onde é que sai os negócios aqui? Ela é meio zoada, assim, mas é gente fina.
2: Gente fina, bacana.
1: E mandou bem aqui no final da sequência, cantando pra você. Telefone sem fio.
2: É sucesso, hein?
1: Hoje todo telefone é sem fio, né? Tem mais telefone com fio? Tem, né? Mas
2: é raro, né?
1: O pessoal nem usa direito,
2: não,
1: né? Poucas pessoas usam.
2: Hoje é mais celular, né? Acho que telefone em casa.
1: Poucas pessoas têm. É, hoje todo mundo tem o Zap. Tem as tias do Zap, que adoram o Zap também.
2: Tem.
1: Então, largaram o telefone.
2: Demora um ano pra digitar, mas tem o Zap. E é bacana,
1: é,
2: né?
1: Legal,
2: todo mundo interagindo,
1: fotinha,
2: né?
1: De flor, né? Sempre manda uma fotinha de flor pra gente. É bacana. É legal, alegra o nosso dia. Bom, 2:35 por aqui. Pra você que tá ligado, pra você que tá curtindo, continue participando do nosso tema de hoje, no 98969.

0: 9.400. Conta aí, Mel, qual que é o nosso tema?
1: O que você achou sobre a convocação da seleção brasileira com Neymar entre os convocados? Brasil tem chance de ganhar, você acha?
0: É, bom, por aqui divergindo opiniões, né? É. Muitos a favor, muitos contra.
1: Pois é.
0: E a gente aqui curtindo aqui a participação da galera. Manda a sua também, já já tem mais. É um tantinho só.

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2: Colonial 2:36. 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
3: Hoje tem decisão na Argentina. Cruzeiro e Boca em campo. Clima de decisão na Argentina. Cruzeiro e Boca Juniors se enfrentam hoje pela Libertadores. O jogo vale 3 pontos, mas também a classificação para a próxima fase da Libertadores. Dentro de campo, muita rivalidade entre os dois times. Algo que aqueceu ainda mais após o jogo de Belo Horizonte, quando o Cruzeiro saiu vitorioso, mas teve briga em campo e juras para a partida de logo mais. O técnico Arthur Jorge teve pouco tempo para ajustar o time para a partida de hoje, às 21h30, horário de Brasília, no La Bombonera, mas tem novidades. O time mineiro está na segunda posição com 7 pontos, um a mais que o adversário. Em caso de vitória, confirmará a vaga nas oitavas de final. A tendência é que ele mantenha a espinha dorsal que vem na titularidade do Cruzeiro e que atuou diante do Palmeiras. A principal dúvida é quem será o substituto de Kenny Arroyo, expulso contra a Universidade Católica no Chile. Kaique Kenji, Wanderson e Luiz Sinisterra aparecem como as principais alternativas no setor ofensivo. Quando esteve ausente, Arthur Jorge escalou Matheus Henrique e deslocou Gerson para o lado do campo. Caso venha optar por essa formação, Lucas Silva seria a alternativa. No ataque, Bruno Rodrigues e Neyzer Villarreal são opções para o treinador. Eles ficaram fora contra o Palmeiras, ambos estão na Argentina. Prova com a escalação do Cruzeiro, então. Otávio, Fagner, Fabrício Bruno, Jonathan Jesus e Kaique, Lucas Romero e Lucas Silva, Cristian Matheus Pereira e Gerson, Caio Jorge no ataque. Márcio Elias para as curtinhas da Colonial.
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1: 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Bom, tá toda a turma ligado para a Júlia aqui, é fanzaça aí da Marília Mendonça. Vamos trazer mais sucesso, mais música para você aqui na Colônia. 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

0: Fechado por aqui com o Hit Internacional, agora 13 minutos para as 3, continue ligado, nosso tema tá no ar.
1: O nosso tema tá rolando aqui hoje falando sobre seleção. O que você achou sobre a convocação da seleção brasileira com Neymar entre os convocados, hein? E aí, você acha que vai? Vai? Vai dar? Brasil? Conta pra gente no 989-69-1400 e daqui a pouquinho a gente volta já pra fofocar, como o tempo tá voando, né? Daqui a pouquinho.
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0: Colonial 12:48.
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3: a rádio Tudão, Tudão que você estiver fazendo, a gente tá fazendo companhia, a gente tá junto.
4: Juntinho com você.
3: 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Agora a gente fala dos famosos.
4: A cantora Marina Sena comentou publicamente sobre sua visão a respeito do casamento durante participação no podcast Desculpe Incomodar. Em conversa descontraída, a artista afirmou que não descarta oficializar a relação com o influenciador Juliano Floss. Mas ela destacou que a separação total de bens seria uma condição indispensável para qualquer união formal.
3: Esperta. É porque ela tem, né? O Juliano Foster também tem uma grana, mas eu acho que ela tem mais.
4: Segundo Marina, o posicionamento está relacionado à valorização de sua trajetória profissional e do patrimônio construído ao longo da carreira. A cantora declarou que acredita na independência financeira dentro dos relacionamentos e demonstrou certa resistência à ideia tradicional de casamento.
3: A Marina Sena, ela realmente não tem nada de convencional, né?
4: A artista também afirmou que apesar do
3: fora
4: amor...
3: Fora da caixa.
4: E da parceria vividos no relacionamento atual, prefere manter a autonomia individual, inclusive em questões financeiras. Esperta, né?
3: Cada um com seus cada qual.
4: E o cantor e compositor Tepeu Gomes, gente, ele foi internado no último domingo na Casa de Saúde São José, na Zona Sul do Rio de Janeiro, após apresentar um quadro de lombalgia. Né? Lombalgia.
3: Dorzinha nas costas.
4: Dorzinha, né? Na coluna, né?
3: No lombo.
4: A internação ocorreu por meio de um plano de saúde particular. E segundo informações divulgadas pelo portal Léo Dias, o comportamento do artista durante a permanência na unidade hospitalar teria gerado desconforto entre profissionais da clínica.
3: Por quê?
4: Relatos apontam que Pepeu teria estabelecido restrições para o atendimento da equipe de enfermagem, permitindo a entrada no quarto apenas após as 10 horas da manhã. O que teria impactado a rotina dos plantonistas, né?
3: Só faltava essa. Ele chega no hospital, pois peraí, para me atender do meu jeito.
4: Do meu jeito, só depois das 10. Nossa. Ainda de acordo com a publicação, o músico também teria solicitado itens e serviços fora do padrão normalmente oferecido pela instituição.
3: Gente.
4: Incluindo pedidos específicos de alimentação e cafés diferenciados.
3: Um cappuccino, por favor.
4: Cappuccino, nada de cafezinho aí, normal, né?
3: Gente, eu não sabia que ela era metida assim, não.
4: Pois é, funcionários teriam relatado um clima de tensão nos bastidores devido às exigências atribuídas ao cantor. Gente, ele Eu não sabia que ele era, que se achava tanto assim, não.
3: É,
4: que era tão exigente.
3: Me surpreendeu, viu? Me surpreendeu.
4: É. Que isso, hein, Pepeu? Até pra ser internado, cheio de regalias. Imagina quando ele for cantar em algum lugar, como que é o camarim.
3: Ah, Pepeu. Com esse nome, é Pepeu.
4: Pepeu, pode entrar, Pepeu.
3: Pepeu do céu. Tem base, não.
4: Pois é. Daqui a pouquinho a gente fala da Ivete Sangalo por aqui também, que tá vivendo um novo amor.
3: É, tá na pista. Como dizem no Rio, né? Tá na pista.
4: Tá na pista.
3: Tá na pista.
4: Soltinha, soltinha.
3: E na pista, tá rolando agora Zezé de Camargo.
4: Essa é nova, hein? Irmão da Lua e Amigo das Estrelas.

0: Atitude 67, com menos é mais por aqui. Me chama. Como é que é? Me chama de copo.
1: Me chama de copo? Pode me chamar de copo? Não entendi.
0: É estranho. Vou nem comentar porque. Minha quinta série vai ativar na hora. Vou nem comentar. Passa a régua, fecha a conta.
1: Ai, meu Deus.
0: Tem hora que eu acho que a turma fica doida.
1: Fica doido que você comenta entro, alguma coisa.
0: Essas roubadas aí.
1: Roubadas.
0: Viu? Passei batido agora, deixa pra lá. Bom.
1: Mas o que a galera pode comentar é o nosso tema, nossa enquete. Fica à vontade aí pra participar. Você acha que o Brasil tem chance de ganhar com o Neymar entre os convocados?

0: na seleção.
1: É isso aí. O que você achou aí da convocação do Ancelotti para a Copa do Mundo? Tá chegando, hein? Tá chegando cada vez mais perto aí da Copa do Mundo, né? Esse momento que é mágico aí para quem gosta do futebol. 3:06, já voltamos.
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0: Colonial 3:06.
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0: Tino, com você por aqui, a melhor programação e os melhores ouvintes também, a turma participando com a gente no WhatsApp da Colô, no 98969-1400.
1: Dando a opinião da enquete sobre seleção brasileira e o Neymar.
0: Olha só.
1: Eva do Carmo, o que você acha aí?
0: Vai ganhar? Diz aí, Eva.
2: Boa tarde, meu. Boa tarde.

0: Tony,
1: boa
0: tudo
1: tarde.
0: Bem?
1: Tudo jóia. Tudo.
0: Eu achei que, como sempre, né? Ele nunca pode ficar de fora.
1: É
0: o Caicai, vamos ver se dessa vez ele faz alguma coisa, né? Tomara. Pensar positivo, né?
1: Ué.
0: Bola pra frente.
1: O que vier é lucro.
0: Alô, boa tarde pra vocês aí, tudo de bom.
1: Tudo de bom. Abraço aí pra turma de Lobo Leite curtindo com a gente a programação da Colonial. Quem mais?
2: O Cauã de Bertioga. Ele diz que, na opinião dele, é que o Brasil vai passar vergonha nessa Copa com esses pés de rato.
1: Pés de rato, nossa. Pegou pesado.
2: Gostaria de pedir uma música do Sorriso Maroto 50 vezes.
1: 50
2: tá
1: vezes.
2: Geraldo Eustáquio. Eu gostei do Neymar ser convocado para a Copa do Mundo, mas eu acho que o Ancelotti deveria ter convocado também o Caio Jorge. Aproveito para mandar um beijo para a Evinha, do bairro São Dimas. É o Geraldo Eustáquio, de Lafayette. Um abraço aí para todos. Se puder, rola uma música do Biquíni Cavadão daqui a pouquinho.
1: Biquination Cavadation.
2: Que vai estar agora em junho, né? No Duke Sessions.
1: Isso.
2: Bom
1: vem
2: demais.
1: Aí. Vem aí.
2: O Carlos Henrique de Lafayette, eu gostei da convocação com o Neymar. Mesmo vindo de lesão, ele é um jogador diferente que chama responsabilidade e decide jogo grande. Acho que o Brasil ganha experiência com ele em campo. Se o grupo encaixar, tem chance real de brigar pelo título.
1: Tem experiência de pegar mulher, experiência de cervejada, farra, festa, tiro foguete, né? Essa parte aí com certeza, bom.
2: Se eles jogarem igual traem, né?
1: É o Vini Júnior, agora sobrou pro Vini Júnior.
2: Eu vi isso na internet, tá, gente? Não sou eu que tô dizendo.
1: É, porque o Neymar tá também, postando, né? O Neymar tá na 17ª mulher.
2: É.
1: Né? Mas agora deu uma parada, né?
2: Fez um contratinho com essa aí. Não tá sabendo de nada, assim.
1: Fez um contratinho com a última, né? Mamãe de aluguel, 3 meninos, tudo certinho, né? A Biancardi, né?
2: É.
1: Não reclama de nada, ó, eu faço minhas festas, fica na sua.
2: Pois é, ela.
1: Umas amantezinhas de lado, ela deixa pra lá, né? Então essa aí, o contratinho dela foi bem feito, né? Tá tudo certo, ó, eu faço o que eu quiser, coisa e tal.
2: Você
1: coisa
2: fica aí na sua que eu vou fazer o que eu quiser.
1: É uma coisa liberal, né?
2: Desse jeito.
1: Bom, que lindo, hein?
2: Ela vibrou muito, viu?
1: Que lindo.
2: Com a convocação dele.
1: Você tá hoje picante, meu.
2: Ah, eu que tô, né? Eu que tenho a língua grande, sei.
1: Você tá doido?
2: Continue participando. Um beijo aí pra galera que tá ligadinha com a gente, dando a opinião aqui, a Zélia Aparecida. Daqui a pouquinho eu falo a sua opinião, tá, Zélia?
1: Então
2: fica
1: fechou.
2: Ligada aí.
1: Vamos de música, atendendo a galera por aqui. 50 vezes Sorriso Maroto e Dilcinho.

0: de vanguarda. 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
1: Uou, com essa pedrada de música a gente fecha mais uma sequência por aqui com o Biquíni Cavadão, Rogério Flauzino.
2: 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Curtindo de montão é o Rodrigo de Eunápolis, Bahia, mas tá por cá, na Rota do Minério. E curtindo tá curtindo a Colonial FM. Pôs até uns bonequinhos dançando aí com essa música.
1: Essa é nova, top demais. Não conhecia essa música. Eu acabei de conhecer a Colonial, assim, ela proporciona primeiros momentos aí pra gente, né? Coisas boas, inusitadas, sempre rolam pra você por aqui. Ah, o nosso slogan, né? Construindo histórias, 36 anos construindo histórias. Hoje um novo dia, uma nova história, uma nova tarde pra vocês, sempre surpreendendo, né?
2: É isso aí.
1: Bom, continue participando da nossa enquete. Daqui a pouquinho a gente traz a sua participação. É um tantinho só.
2: É Rapidex.
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0: E a hora?
1: Colonial 3:21.
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1: Então vamos pra mais participações aqui. O Nem disse o seguinte sobre a convocação da seleção.
14: Bom.
1: Péssima contratação, mas foi bom pra seleção brasileira voltar mais rápido pra casa.
14: É.
1: Gente.
14: Pois é.
1: Pessimismo.
14: O que mais temos aí?
1: Andréia Ribeiro, pra gente ganhar essa Copa só clonando os jogadores da Copa de 94.
14: É, mas eu vou puxar na linha do tempo aqui. Lá em 94, ninguém acreditava que ia rolar pro Brasil,
1: também,
14: tá?
1: Né?
14: Em 2002 já existia uma confiança, porque a gente tinha jogadores, assim, que estavam super acima. Todo mundo era melhor do mundo. É, Ronaldinho Gaúcho, né? Rivaldo e outros jogadores, né? O próprio Roberto Carlos bombando ali na lateral esquerda. Na época, em 2002, a turma foi com moral, mas em 94 foi com moral nenhuma. O Brasil se classificou, inclusive, com dificuldade aí nas eliminatórias, né? Foi complicado. O Romário é quem classificou praticamente a equipe, né, com grandes exibições, né, em 94. Eu lembro disso porque foi uma Copa que me marcou
1: que
14: muito.
1: Que marcou muito, né?
14: O meu pé gelava para assistir o jogo.
1: Nossa,
14: da seleção,
1: era emocionante,
14: né?
1: Mesmo.
14: A gente, 2 dias antes, eu já tava com ansiedade para ver o jogo. Era aquela,
1: a mão até suava,
14: acho,
1: né?
14: Que é,

0: época que eu mais torci pela seleção. Depois veio as outras Copas, veio 2002 e de lá pra cá só...
1: Água abaixo. Só ladeira abaixo,
0: só, né? Desalegria. Desalegria. Poucas alegrias com a seleção. É uns fiotes de cruz credo que esse povo arruma aí, que eu não sei onde é que arruma tanta gente ruim de bola, né? O Brasil, uns meninos chorando. Pelo amor de Deus,
1: só. O Samuel também deu opinião, ó. É. Neymar não é profissional. Se levasse sua profissão mais a sério, com certeza seria o melhor do mundo. Concordo, mas como não leva, não merece estar na seleção.
0: Verdade, né? Agora estão falando aí de uma profecia.
1: Ah, não, quem falou isso aqui foi o Memelson, tá? Foi o Memelson. Samuel, não. Samuel, daqui a pouquinho tem a opinião
0: dele.
1: Tem
0: o áudio dele, né?
1: É.
0: Olha, tem um vídeo aí rolando, não sei se é inteligência artificial na internet, de uma profecia do Rei Pelé.
1: Do Rei Pelé?
0: É, essa profecia, nesse vídeo, o Rei Pelé fala que vai ter um tempo que a seleção não vai ter craque e vai ter um craque do Santos que vai salvar a seleção. Tem um vídeo aí rodando na internet, não sei se é IA, já vi, já apareceu pra mim umas duas, três vezes.
1: Aqui. Será?
0: Não, gente? Sei se é IA, não sei se é verdadeiro, se é fake, se é falso, não sei. Sei que tá rolando na internet uma profecia do Rei Pelé, tem um craque do Santos que vai fazer vai trazer esse hexa pro Brasil.
1: Tomara que concretize, né?
0: Vai. É o Rei Pelé, né?
1: É o rei. Ai, ai.
0: Vamos de música.
1: Maiara e Maraíza, Sorte de Alguém.
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0: Lisiana Castela, simplesmente acontece. Ah. 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
1: Perry Cole e Ana Castel. Ann Castel.
0: Olha, que chique, hein?
1: The English music.
0: The English meio jeca?
1: Music.
0: Ah, tá. Achei que você falou meio jeca.
1: Eu tô criando um novo idioma.
0: É o novo mesmo. Como que é? Perry Cole.
1: É o mini inglês. É o mineirês com inglês.
0: Mineirês com inglês. Tá bom.
1: Perry Cole com Annie Cashtel. Viu?
0: Hein? Tá pois, bom. Hein? Gostei. Bom.
1: Vou entrar na... Tô brincando. Vou entrar no cursinho de inglês agora.
0: Vai?
1: É, vou entrar no cursinho de inglês. Vou aprender. Porque a gente fica naquele enrolation, tem hora, né? Claro que a gente vai falar uma inglês, a gente fica assim...
0: Nossa, você falou igual narrador de futebol agora. De
1: vez em quando baixa o santo. 3h33.
0: O Memel está rindo de mim que eu chamei ele de Samuel. Desculpa.
1: Ah, foi mal.
0: E tá mandando alô pra turma da segurança em fábrica. A Poliana tá em casa curtindo a folga hoje.
1: Ô, Memel, não é Samuel, é Chamel.
0: É, hoje ele tá engraçadinho.
1: É o Chamel.
0: E Memelson, como seria?
1: O Memelson?
0: É.
1: Ah. Mary Mason. Mary Mason.
0: Mary Mason. Passa é só no Impromation.
1: Passa a régua, fecha a conta. Bora pro intervalo, já a gente volta com a sua participação. Vai respondendo pra gente aí, convocação da seleção brasileira. A gente quer saber a sua opinião. O ouvinte da Colonial sabe tudo de futebol, hein? E você?
0: Estão mostrando que sabe mesmo.
1: Gostou,
0: hein?
1: Né? Eu gostei do comentário lá da Eva, lá de Lobo Leite. Conhece, né? É, tá por dentro.
0: Tem muita gente por dentro aí dos jogos.
1: Fala, né, pra gente o que vocês acharam da convocação da seleção brasileira. E uma outra pergunta: quem mais tá faltando nessa seleção? Quem você acha que deveria estar e não está entre os convocados? Outra pergunta pra você,
0: aí,
1: né? E responde sobre o Neymar, se você gostou. Porque houve até torcida, né? Pra te falar a verdade, eu tava assistindo a convocação ao vivaço ali, naquele momento, coisa e tal. Quando falou o nome do Neymar, eu pensei que a convocação já tinha acabado. Eu pensei que tinha acabado, porque parou, né? Que o povo tá batendo palma. Aí eu falei assim, não, agora acabou, né?
0: Que todo
1: tem
0: mundo
1: mais não.
0: Batendo
1: aí palma. Aí eu parei de assistir. Aí eu comecei a falar assim, não, gente, eu não escutei o Vini Júnior, acho que não vai pra Copa, não. E comecei a pensar, não, mas tá faltando mais gente, o Vini Júnior. Cadê o ataque dessa seleção? Só tem Neymar. Aí depois é que eu fui ver que tinha mais vídeo. Aí veio o Vini Júnior, o Igor Thiago e o resto da galera. E o João Pedro de fora. 3h35, a gente
0: coitado
1: já volta.
0: Coitado do João Pedro.
1: Coitado. Hey, John.

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11: INSS envia alerta no WhatsApp para a prova de vida. Aposentados, pensionistas e outros beneficiários do Instituto Nacional do Seguro Social, INSS, que precisam regularizar a prova de vida, começaram a receber notificações pelo WhatsApp. O aviso é destinado apenas às pessoas que não tiveram dados recentes localizados pelos sistemas automáticos do governo. A mensagem é enviada pela conta oficial Governo do Brasil, identificada com selo azul de verificação, e também aparece na caixa postal do aplicativo gov.br. A prova de vida é um procedimento usado para confirmar que o beneficiário continua vivo e assim evitar fraudes e pagamentos indevidos. Para as curtinhas da Colonial, repórter Vander Mendes.
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15: Por aqui a Colonial tocando as melhores para você e trazendo as melhores participações aí dos nossos milhares de técnicos. Centenas de técnicos aqui ligados na Colonial dando o seu palpite.
16: Tem gente falando, muita gente falando, na verdade, que faltou o Caio Jorge, tá?
15: Ah, os cruzeirenses é lógico, né? Agora eu vou te falar a verdade.
16: Não, mas a Miriane não é cruzeirense, não.
15: Não, viu? Mas eu vou te falar a verdade. A temporada do Caio Jorge, na minha opinião, foi a temporada passada. Foi o ano do Caio Jorge. esse ano, coitado, ele tá capengando, né? Tá capengando, não é nem a sombra do que ele foi no ano passado.
16: E o Fábio, o que você acha dele? Ele nunca tem chance, diz a Miriane.
15: É o injustiçado. Eu levaria o Fábio pelo menos como terceiro goleiro, nem que fosse pra ele ter o prazer de estar lá.
16: Ele merece, né?
15: O terceiro goleiro, vamos ser realistas, não joga, né? Não joga. Pra dois goleiros
16: só
15: machucarem...
16: Só pra falar que ele vai estar lá?
15: Pra dois goleiros machucarem...
16: É muito difícil.
15: É muita zica. É. Muita zica, né?
16: É verdade.
15: Então, assim, os três é porque, no caso de um ser expulso, você tem dois pra próxima partida, né? Então,
16: ah, o Juca falando, também, Fábio, né? Sim, concordo.
15: Agora, o Fábio é o injustiçado. Ele merecia, pelo menos como terceiro goleiro, pra ter o gostinho de estar lá. Agora, o tal do Alisson, eu não vou com a cara dele nem a pau. Aquela mãozinha de jacaré. Aquilo, eu vou te contar um negócio. Aquilo ali, outra, tá capengando. Não tá jogando, tá maus, entendeu? Aquela cara cheia de espinha do Alisson.
16: Mas o que tem a espinha?
15: Ah, não hoje? Sei, atrapalha pegar no gol. Acho que não sei o que acontece, não.
16: Ah, não, hoje você tá me matando
15: aqui. Não sei, a mulherada acha bonito lá o Alisson, lá, mas ele com aquela cara cheia de espinha, parece que não cresce o menino. Já tá com 300 anos e até hoje ainda não amadureceu, né? Tá pegando do mesmo jeito, já duas copas com ele lá, não aguento, não. Eu olho pro Alisson, já me vem aquela deprê das outras copas, né? Foi titular nas outras copas que o Brasil se lascou, né? E aqueles gols alguns gols que realmente você fala assim, não, dava pra pegar essa aí, né? Mas aqueles bracinhos de Tiranossauro Rex ia ser... né? Não pegava. Então, assim, é complicado, né? Nosso amigo tá falando aí que ele é o cara de jaca.
16: Famoso, né? Cara de jaca.
15: Pois é.
16: Quem mandou aqui é o Rodrigo.
15: Aí, tá antenado com a gente aí.
16: É, antenado aqui. Ah. Ele... deixa eu ver, esqueci de mandar a minha opinião, não importante opinião sobre a lista. Ainda tô esperando a convocação, porque na lista só vi nomes de TikTokers, artistas da Globo, promoters de festa e playboys. Jogadores de raça não tem nenhum. Ave Maria, viu? Se o que vale é participar, então tá bom, né? Por esperança de Hexa, zero.
15: Pois é, são as coisas. Bom, tem mais participação
16: por aí? Tem a Maria das Dores falando aqui pra gente, que adorou a convocação do Neymar. Mas com estes goleiros da seleção, o Brasil não vai muito longe, não, viu? Ela é mais o goleiro do Galo.
15: É, concordo.
16: Ele também. Sim, defende muito na opinião dela.
15: É, ele tem um problema de pegar umas mulheres feias por fora aí. Virou caso aí um tempo atrás. Ele gosta de pegar umas mulheres feias. Mas assim, o cara pega bem no gol. Ele
16: pega bem, né?
15: É.
16: André, tudo bem?
13: Bom dia, Colonial. Aqui é o André.
16: Tarde.
13: Tá falando aqui da obra do Luiz.
15: Opa.
13: Deixa eu te falar, velho. Neymar indo pra Copa vai acabar com a seleção. Não adianta. O Neymar hoje não joga mais bola. Neymar hoje é só mídia.
15: Mídia.
13: Fala pra nós aí. Esse pessoal que tá iludido com o Neymar vai afundar nós na Copa.
15: Cê tá doido. Depressão. Tem mais.
16: Samuel. Agora sim, é o Samuel.
17: A respeito da seleção. Neymar, mas a seleção não tem chance de ganhar. A seleção. Seleção dava gosto de você ver quando era Ronaldinho Gaúcho.
15: Era bom.
17: Ronaldo Fenômeno. Isso sim era a verdadeira seleção.
15: É.
17: Hoje em dia, Neymar já jogou bola, já não joga mais.
15: Tá meio quebrado, né?
16: Tá ouvindo, né, Neymar? Vai lá, imagina. E faz acontecer, hein? Mostra ao contrário aí.
15: Imagina, né? 35 anos bem vividos, né? Aquela cachaça, né? Curtido na cachaça. Fica difícil pro caboclo também render muita coisa, né? Mas vamos ver, pelo menos experiência tem, né?
16: Pois
15: nem,
16: é.
15: Nem que foi experiência pra tocar um pandeiro lá no vestiário, mas tem. Bom, daqui a pouquinho mais participações, agora...
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2: Mega Sena é o nome

0: pra imaginar uma coisa dessa, né, gente?
1: Pensa no idiota que ganhou na Mega Sena.
2: Na Mega Sena com Vitinho, aqui na 104.7, tá na Colonial, tá bom demais. Vai ficar melhor ainda daqui a pouquinho, porque o Tony é o nosso fofocalizando da tarde.
3: Ah, é?
2: Vai fazer os comentários
3: tô
2: das sabendo, fofocas já já.
3: Tô sabendo, mas a gente faz.
2: Diz o marido da Miriane que você é o fofocalizando.
3: Ah, é bom, eu conto tudo. Tudo que eu souber, eu conto, viu?
2: Ai, ai, daqui a pouquinho a gente fofoca então por aqui.
3: Agora 9:04.
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3: 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Vamos agora com os famosos por aqui, segundo bloco.
2: A cantora Ivete Sangalo compartilhou nas redes sociais um trecho de uma entrevista em que fala sobre a importância de viver o presente e aproveitar o momento atual.
3: É.
2: A publicação aconteceu após repercussão envolvendo um suposto romance de artista com o empresário Thiago Maia. Foi até num casamento com

0: Ele foi madrinha, né? Ah. Com quem ela teria sido vista recentemente pela Europa. No vídeo publicado, Ivete reflete sobre a mudança de percepção em relação ao futuro ao longo da vida. Segundo a cantora, com o passar do tempo, ela passou a valorizar mais o agora, entendendo que o futuro depende das experiências vividas no presente.
1: Tá soltinha ela, tá soltinha, tá dando aquela periguetada básica.
0: Beijos.
1: Merece, né?
0: Pode. Beijos também. E beijos.
1: O ex dela já correu a fila também, já foi lá no passado buscar um lance. E ela merece aí, tá bonitona.
0: Merece ser feliz, né?
1: Ela
0: ainda tá inteirona.
1: Sair curtindo o momento aí de solteirista.
0: Mas até o momento ela não comentou publicamente as especulações sobre o possível relacionamento.
1: Ela já pegou até o Bruno Galhaço em off, né? A gente não vai ficar sabendo dos offs dela, não. Muito difícil.
0: E o comentarista de carnaval Milton Cunha revelou durante a entrevista ao jornalista Bruno Formiga que a mãe do jogador Vini Júnior não aprovava o relacionamento do atleta com a influenciadora Virgínia Fonseca.
1: Oh.
0: Era falsidade pura, né?
1: Putz.
0: Segundo Milton, a matriarca não era a favor do babado. Declaração que repercutiu aí nas redes sociais e alimentou especulações sobre os bastidores do romance.
1: Cacilda.
0: Que será, hein, que aconteceu lá nos bastidores. A fala aconteceu poucos dias após Virgínia anunciar o fim do relacionamento com o atacante. Em publicação nas redes sociais, a influenciadora afirmou que aprendeu a não negociar o inegociável, como ela disse, né? E destacou que decidiu encerrar a relação de forma madura e respeitosa.
1: Mas eu acho que pra família do Vini, aquela história lá do personal pegou mal também, né? E eles que estão aqui no Brasil, né? A coisa acaba pegando mais em cima deles, né? Porque surgiu uma historinha ou outra aí da Virgínia com esse personal e teve um outro cara também, um cantor aí que...
0: Um cantor sertanejo, que ela
1: teria
0: dançou
1: flertado,
0: com ele.
1: É, né? Um lance assim. Uhum. Esse negócio de relacionamento à distância.
0: Aí
1: você
0: já viu, a mãe sente, né?
1: A gente falou sobre isso, né? Esse negócio de relacionamento à distância, não, dessa forma, não funciona muito bem, né? O Vini Júnior, pelo jeito, ele tem um... ele tem um fogo, né, guardado, né? Porque ele tinha mandado trazer, era 3 modelos aqui do Brasil, né?
0: Pois
1: então, aí você imagina, né? Então o homem tá lá no fogo danado lá, a mulher...
0: Só uma não resolvia o problema dele.
1: A mulher lá no outro continente, né? Então assim, não deu não, né? Não.
0: Mas deu, até não. Agora...
1: E ela também é a mesma coisa, ó, 3 meninos, ou seja, né? É um fogo daquele jeito.
0: É, mas não apagou o fogo do Vini Júnior.
1: Pois é, mas aquela coisa, distância, né?
0: Não, é, a distância.
1: É, um no continente, o outro no outro continente, aí realmente fica difícil.
0: Mas até o momento eles não comentaram publicamente as falas do carnavalesco. Vamos esperar pra ver.
1: Nem
0: e a gente
1: vai
0: conta
1: comentar,
0: aqui,
1: né? Deixa abaixo.
0: Deixa quieto.
1: É, deixa abaixo, pra quê, né? Alok por aqui.

0: Chonada, chonada, fechando a sequência aqui, Fred e Fabrício de Amara, meu talento.
1: E eu amo quando a galera participa aqui com a gente, né? Os técnicos da Colonial FM, como você mesmo disse.
0: Achei de antelote aí hoje, hein?
1: Achei de antelote. A galera tá falando aí o que achou sobre a convocação da seleção com o Neymar entre os convocados. Será que o Brasil tem chance agora de ganhar? Então, tem mais participações daqui a pouquinho. Vai lá no 989-69-1400 e dê sua opinião.
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4: Colonial 4 e 7.
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0: completando sua tarde com as melhores músicas In Paradise, Moments We Live For. Você pede a sua também aqui até as 5 da tarde. Esse é o Geleia Geral, música, alegria, entretenimento e informação. Falando em informação, já a gente volta com notícia aqui no Geleia Geral.
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3: Colonial, agora 4:17.
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15: CCJ retoma nesta terça-feira debate sobre redução da maioridade penal. A Comissão de Constituição e Justiça, CCJ, da Câmara dos Deputados, retoma nesta terça-feira a discussão sobre a proposta que prevê a redução da maioridade penal de 18 para 16 anos em casos de crimes graves. Os parlamentares analisam a admissibilidade da PEC 32/15, etapa inicial para que o texto avance na tramitação legislativa. Caso a proposta seja aprovada na CCJ, ela ainda precisará passar por uma comissão especial antes de seguir para a votação no plenário da Câmara. O debate voltou à pauta após a audiência pública realizada na última semana, marcada por divergências entre parlamentares, juristas e representantes da sociedade civil. Relator da proposta, o deputado Coronel Assis, defende a criação de exceções para adolescentes de 16 e 17 anos envolvidos em crimes considerados de extrema gravidade.

0: cidade. Segundo o parlamentar, a medida atende ao clamor social e manteria garantidas específicas para jovens como cumprimento, específicas para os jovens como cumprimento de pena em unidades separadas de adultos e procedimentos processuais diferenciados. Por outro lado, especialistas e entidades ligadas aos direitos da criança e do adolescente criticam a proposta. 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

0: o Pedro Pisado, o Pedro Pecado por aqui.
1: É, menos é mais com Simone Mendes.
0: Simone Nai.
1: E daqui a pouquinho são as últimas participações, né? Então dá tempo ainda de você ir lá no nosso WhatsApp, dar sua opinião e dizer o que você achou aí da convocação da seleção com o Neymar entre os convocados.
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3: 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E a hora?
0: Colonial FM 4:28.
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12: Atenção, você que está buscando renegociar suas dívidas pelo Desenrola 2.0, recém-lançado pelo governo federal. O Ministério da Fazenda emitiu um alerta sobre um golpe na internet que utiliza um site falso do programa. Criminosos criaram a página idêntica à oficial do governo para enganar os cidadãos, oferecendo a promessa de limpar o nome em até 5 dias, desde que a vítima pague uma taxa administrativa por meio de transferência via Pix. O governo federal esclarece e reforça que o novo Desenrola Brasil não cobra nenhum tipo de taxa para realizar a renegociação de débitos. No site fraudulento, os golpistas solicitam a consulta do CPF e utilizam um sistema de chat automático para coletar dados pessoais e informações sobre as dívidas do cartão de crédito. Para não cair na armadilha, a recomendação é que os interessados procurem diretamente os bancos e as instituições financeiras com as quais possuem as pendências para verificar as condições reais de negociação. O Desenrola 2.0 tem como foco principal atender pessoas com renda de até 5 salários mínimos, o que equivale a R$ 8.105. O programa também abrange estudantes com débitos no FIES, agricultores familiares, micro e pequenas empresas, além de servidores públicos, aposentados e pensionistas. Da Rádio 2, Milena Abreu.
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0: 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Vamos com as últimas participações, galera, direto do Zap aqui, dando a sua opinião sobre o nosso tema do dia.
1: A Zélia participou aqui e disse: olha, eu penso o seguinte, torço para o Brasil perder no primeiro jogo, porque ele ganhando ou não, minha vida continua do mesmo jeito.
0: Tem, tá torcendo para a
1: Argentina. Se ele ganhar, né? Não vai melhorar em nada para ninguém. Então, zero para o Brasil. Respeito a opinião de todo mundo, mas essa é a minha.
0: Eita.
1: Poxa.
0: Tá bom.
1: É, Marcos Felipe, o que atrapalha a Copa? São os brasileiros, só pensam em derrota.
0: Tá não.
1: Sandro, boa tarde. Ele é de Jeceaba e a seleção perdeu a graça por causa do estrelismo. É. Nada surpreende. É. Bora com a vidente. 0 pro Brasil e 10 pra qualquer um outro.
0: Você tá doido? Dá não. Sai pra lá.
1: Rafael de Lafayette, acho que a convocação acabou. Não teve nenhuma surpresa, né? Tomara que joguem. Honrar a camisa, né? Estamos na torcida. E ele mandou aquele abraço pra galera da Comprex. Aumentou a turma. Então, alô pra geral, toda a equipe.
0: Então, tá bom. Abraço, turma da Comprex. Ligada com a gente.
1: Leni Moreira. Ela é de Lafayette, tá parabenizando de ontem pra Coloa, né?
0: Ah, sim.
1: A melhor. Pois e sobre a enquete, a opinião dela... Nem com o menino Ney a seleção não leva. Mas foi bom pro comércio. O primeiro gol vem de Vini Júnior.
0: Olha ela.
1: E a última participação aqui da Simone.
0: Aposto que ela não gosta da Virgínia.
1: Aposto que gostou aí do fim do relacionamento.
2: Hello, Iplaceable Forever Fan. Que Babastani está chovendo. E eu estou ouvindo os melhores na melhor. Valeu. Abraço, mames poderosa Carla, irmã Jéssica, madrão Tocê Almeida e cunhado Wagner. Sobre a enquete, eu não perco nem meu tempo assistir jogo do Flamengo, o meu Mengão. Não assisto. Fico sabendo depois. E sobre o futebol aí, Copa do Mundo, não perco meu tempo com isso, não.
0: Não?
2: Não paro
1: não
2: nada.
1: Não fica na torcida?
2: De futebol. Jamais vou fazer isso. Eu prefiro ouvir o rádio, que é mil vezes melhor, que toca música, que tem os melhores apresentadores.
1: Beijo,
2: meus amores. Muito
0: bem.
1: Um beijo pra você. Boa tarde. Melhor Tony ligadinha na rádio. Brasil já perdeu a Copa. Rosane de Jeceaba.
0: Abraço, Rosane. Será? Vamos ver
1: será
0: o
1: que
0: já
1: perdeu, gente?
0: Abraço aí pro Juca Romão. Tá antenado com a gente
1: Romão,
0: também.
1: Tudo bem?
3: Mais uma opinião, Tony Mel, Juca. Aqui. Se o técnico italiano fosse bom, a Itália tava lá na. Tava nas Copas, né?
0: É porque você tem técnico, mas você não tem jogador. O jogador lá tá ruim.
3: Pra mim, não é técnico de seleção, não. Não sei que o Brasil foi ver nesse cara lá. Esse cara que treinava o Real Madrid, ele pensou... Real Madrid é um time, é uma seleção, mas de craque. É jogador de... Joga mais é, né? Você sabe. É um time entrosado. Era um grande time na época dele. Ganhou tudo. A seleção brasileira, a coisa é outra.
1: Então tá. É a opinião do Juca Romão aí. Quem mais tá chegando aqui? Boa tarde, Maria. Maria Bonita. Cadê o Lampião?
4: Daniel, que Maria Lucilene da Vila Condé. Eu tô ouvindo a enquete aí do jogo do Brasil. Eu sou brasileira, né, amo assim o jogo do Brasil. Mas eu acho que o Neymar, ele ganha só pra cair. Então, ter contratado o Neymar não foi bom, porque o Neymar cai muito.
1: Deus.
4: Então, meu pensamento, tomara que o Brasil ganhe, né?
1: Tomara.
4: Alô, beijo aí.
0: Arrumou umas duas muletas pra ele, uma chuteira antiderrapante.
1: Pra ele parar, né, de levar uns tombos aí no campo. Pois é, um beijo.
0: Dá um jeito nele lá, né? Então, encheu o pé dele de ar, né? Aí... flutua, né? Pra ver se cai menos, né? Bom.
1: É o cai-cai da seleção.
0: Por aqui, caju pra baixo. Mumuzinho pra cima. Trajetória.

0: Imagina eu, Eduardo Costa, chonada na sua terça-feira.
1: Para os apaixonados de plantão, essa música ficou bonita, hein? Gostei. E quem tá participando aqui é o José Aparecido. Ele disse o seguinte: futebol se joga aí dentro das quatro linhas, isso aí. É, e o técnico achou de melhor, então vamos pra cima, Brasil.
0: É isso aí.
1: Quem mais tá ligadinho com a gente aqui, dando a opinião?
2: Boa tarde, Tony. Boa tarde, Mel.
0: Boa tarde.
2: Menino, não vou nem comentar muito sobre a enquete, não, que perdi até vontade, viu? Depois desse povo cornetando do jeito que tá aí. E falar que o Ancelotti não é um time pra seleção, é simplesmente um dos maiores treinadores da história, falando de título, né? Ganhou os maiores títulos, os mais importantes do planeta. E o povo falar que se ele fosse bom, a Itália era campeã. Ele não é o treinador da Itália, gente. Oh, meu Deus do céu, viu?
1: Essa é a opinião do John Andrade. Beijo pra você, viu? E daqui a pouquinho é reta final já do Geleia Geral, né?
0: É isso aí, tá acabando.
1: Tá acabando.
0: Daqui a pouquinho tem mais saideiras da programação.
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1: Colonial 15 para 5.
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1: Olá, amiguinhos. Hoje vamos falar sobre alimentação natural. Você já deve ter ouvido falar ou já viu na internet sobre oferecer alimentos naturais para cães. A alimentação natural pode ser saudável, mas precisa ser equilibrada e planejada. Quando bem feita, ela melhora muito a condição do animal. Mas se mal formulada, ela pode causar deficiências nutricionais sérias. Esse ajuste nutricional deve ser bem balanceado por um médico veterinário especialista em alimentação natural, para que tenha quantidades adequadas de nutrientes de acordo com a idade, peso e saúde de cada animal. Nunca ofereça restos de alimentos humanos para seu pet. O risco de uma alimentação natural sem orientação médica pode levar a problemas renais, hepáticos, problemas ósseos e desequilíbrio geral da saúde. Ossos nunca devem ser dados aos seus pets. Podem gerar problemas sérios de engasgo, perfuração do trato digestivo e quebra de dentes. Sempre que quiser introduzir um alimento na dieta do seu pet, procure ajuda com um médico veterinário que já acompanha o seu animal. Ele vai reajustar e colocar na dieta. A ração de boa qualidade sempre será uma boa fonte de alimentação para seu pet. Estarei sempre às terças e quintas-feiras no Momento Pet, aqui na Colonial FM.
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0: muito mais que música. Chegamos ao nosso último bloco do Geleia Geral de hoje, no oferecimento de Adelicon, consórcios e investimentos, lojas especializadas, colchões Ortocrim, Lafayette, Ouro Branco, Mariana e Ouro Preto, clínica odontológica Nisiele Caixeta, especialista em fazer você voltar a sorrir.
1: Último alô aqui pra Ana Márcia em Lafayette, boa tarde. E temos as saideiras, Gustavo Mioto.
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4: Você nem percebeu que aquele foi o nosso último dormir com os anjos.

0: it up for Dua Lipa.
1: I'm Dua Lipa.
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0: anos é mais, Natan? Pela última vez?
1: Pela última vez, vou falando com você.
0: Na hoje. Última, né?
1: Hoje.
0: Pela última vez é a última da programação.
1: É a última da programação.
0: Bom, pelo menos do gelé geral. Vem chegando aí já já pegada sertaneja.
1: Então, um beijo pra você, bom descanso. Amanhã a gente volta com mais uma enquete bacana aí pros ouvintes, tá? Tem muito conteúdo bom pra vocês curtirem.
0: Aqui na Colô é sempre um prazer estar com vocês. Eu volto amanhã, o Geleia também a partir das 2 da tarde. Beijo no coração e até mais.
1: Tchau!
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1: Colonial, 5 em ponto, boa tarde. 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
8: É isso aí, os sucessos que você adora. Tá aqui, estão aqui, né, no Pegada Sertaneja. Tem modão, tem paixão, tem sofrência, tem tudo que você gosta de ouvir aqui na 104.7. Eu sou a Mel, juntinho com você até às 19 horas, trazendo muito som bacana e, claro, atendendo seu pedido também aqui, que é claro, você manda na programação, hein? WhatsApp 989-69-1400. 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Vamos de música
9: agora,
8: então.
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8: Começando. Oi, gente, bem, hein?
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0: Clayton e Romário. Zé Felipe, Se Eu Te Perdoar. Pra você na coluna.

0: 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A gente começou com o Zé Felipe e Ana Castela e terminou a sequência com ele também por aqui. Daqui a pouquinho tem mais uma sequência apaixonada aí pra galera que tá curtindo Pegada Sertaneja, hein? E claro, atendendo o pedido também. 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É isso aí, daqui a pouquinho a gente volta trazendo mais pegada pra você.
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4: 5:16 na Colonial.
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7: Sertaneja, nessa terça-feira, 19 de maio, 5h20 agora, vamos para as participações aqui dos melhores ouvintes.
8: Oi, Melzinha, tô aqui escutando Pegada Sertaneja com você. E eu gostaria de ouvir uma música do Bruno Marrone, uma bem bonita, vou dizer pro meu maridão, JC Almeida. Simone, querendo.
7: Quem tá participando também, tem tempos que ele não me manda mensagem, tá? Mas tá aqui pedindo um som da Simone Mendes. Um abraço para você, ligadinho, Alexandro Clementino. Boa tarde também aqui pro Luiz Cláudio, passando e pedindo o som dele também aqui na Colonial FM. Bruno Marrone, vida vazia pra matar a saudade, hein? 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

0: bom demais! Que fim de tarde gostoso, né? Curtindo com a Colonial FM. Léo Nascimento, se arrepender. Falando em arrepender, não espere acontecer um imprevisto para se arrepender, tá? 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Segue lá. Daqui a pouquinho tem Lauana Prado e muito mais.
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2: 5h32. 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
9: Para quem não pagou IPVA 2026 em Minas, valor pode ser parcelado em até 12 vezes, mas com multa e juros. Motoristas que perderam prazo de pagamento do IPVA 2026 em Minas podem parcelar o débito em até 12 vezes. O serviço foi disponibilizado pela Secretaria de Estado de Fazenda e pode ser feito pela internet no site oficial do órgão. Para aderir ao parcelamento, o contribuinte deve acessar o portal da Secretaria da Fazenda, entrar na área IPVA e selecionar a opção parcelamento. Em seguida, ele deve informar o número do Renavan do veículo para simular os valores e emitir o documento de arrecadação estadual. Para as curtinhas da Colonial, repórter Vander Mendes.
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11: 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Quem tá falando comigo aqui? Tava sumido, hein? Tava com saudade de vocês aí de Capela Nova.
12: Boa tarde, meu, que é o Emerson, Capela Nova. Manda um abraço pra galera de Capela Nova, todo mundo aqui ligado, né, falou? É, o Dercinho da Leitoa, o Gilson, o Carlinho, o Demarzinho, o Serginho, essa galera ouvindo, é Colonial. Manda uma música bacana da Luana pra nós aí, meu. Valeu, um abraço, com Deus.
11: Um abraço pra vocês todos aí em Capela.
13: Oi, Mel, boa tarde.
11: Música lá nas alturas, hein?
13: E estamos aqui ligados com você no Pegado Sertanejo. Toca aí pra nós um sertanejo do bom, como sempre. Adriano Rosário, de Conselheiro Lafayette.
11: Claro! Sertanejo excelente rola aqui na programação. Essa música é top, hein? Você humilha, Luana Prado.

0: sucessos do sertanejo rolando aqui na sua tarde de terça-feira. Daqui a pouquinho tem muito mais pra você. Essa aí foi Copo Vai, Copo Vem. E já já tem alto papo na programação.
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5: Na Colonial FM, 13 para 6.
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8: Se você está de olho num SUV, mais uma opção nessa já longa lista. Desta vez, um lançamento da GM. Preocupada com o sucesso do Volkswagen Nivus, do Renault Kardian, ela acaba de apresentar um modelo que fica entre o Onix e o Tracker. O novo Chevrolet é o Sonic, com o mesmo motor 1.0 Turboflex, injeção direta de 116 cavalos, com a nova correia banhada a óleo, agora garantida por 15 anos. Tem um estilo mais moderninho e uma eletrônica mais sofisticada, pois tem inclusive o ADAS, um sistema eletrônico de apoio ao motorista. A GM estabeleceu preços interessantes para o novo Chevrolet Sonic. A versão de entrada Premier por R$130 mil e depois a RS por R$136 mil.
7: Boris Feldman para a Colonial FM.
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4: E agora a gente mata a saudade com Vitor e Léo, amigo apaixonado. São 8 para 6. Boa tarde para você.

0: teve Vitor e Léo, Amigo Apaixonado, que aliás é a música da Renata, de Entre Rios, e o marido dela, Júnior. Ela disse que tá na casa dela, de boa, e quando ouve Vitor e Léo aqui na programação, faz lembrar de quando ela e o marido dela estavam namorando. Era a música deles, viu? Música de dois adolescentes apaixonados. Aí sim, hein? Gostei! Curti de montão, tá? Beijo pra esse casal maravilhoso. Daqui a pouquinho eu volto trazendo mais pegada sertaneja no oferecimento da LS Móveis Corporativos, Techfair e Rota Real Proteção Veicular.
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4: Terça-feira maravilhosa por aqui, pós-Niver da Colônia, né? Colonial FM, 36 anos construindo histórias com você. A gente continua juntinho até as 19 horas. Sou a Mel por aqui na 104.7. Trazendo agora Jorge Mateus, Sol nos Olhos.

0: pra fechar, teve Léo Magalhães, Nosso Casamento. Boa demais essa música, né? O pedido aí da Angelita, do Joaquim Murtinho. Obrigada aí pela sintonia. Eu volto já já no oferecimento da LS Móveis Corporativos e volto pra falar mais sobre essa super empresa pra você.
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13: Tô de volta na Colonial FM com muito mais pegada sertaneja. 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E agora tem Zezé de Camargo, Irmão da Lua, Amigo das Estrelas. Música nova dele e que já é sucesso na programação.

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0: música que tá arrebentando aí, mais de milhões de visualizações no YouTube, né? A galera tá curtindo a beça, Mayara Rodrigues, Não Vende Essa Casa. Tá na Colonial, tá bom demais. Ainda Diego e Vitor Hugo, Beijei a Cura. E eu volto já pra trazer muito mais pra você no Pegada Sertaneja.
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5: 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E a hora?
0: Colonial 6:34.
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12: Financiamento de veículos tem alta de 11,8% em abril em comparação com o mesmo período do ano passado. O aumento representa o melhor resultado para o mês desde 2008. Foram financiadas 634.587 unidades em abril deste ano. A maior parte das operações ficou concentrada na região sudeste, 42,2%. Na sequência, vem o sul, nordeste, centro-oeste e norte do país. De janeiro a abril, o total de veículos financiados chegou a 2,5 milhões de unidades. A maioria motocicletas, com alta de 16%, seguidas de automóveis leves e veículos pesados. Os dados são de um levantamento da linha de negócios de dados da B3. Sobre automóveis leves, o crescimento foi de 13,3% na comparação anual, com destaque para veículos zero quilômetro. Entre veículos pesados, a alta é de 3,9%. O levantamento também aponta que houve queda no preço médio das transações depois de vários meses. Essa redução foi puxada principalmente pelos veículos usados, que ficaram em média 1,55% mais em conta em abril. Da Rádio 2, Fabiola Altran.
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Fred Fabrício, Te Amar é Meu Talento, Maria das Dores, em Caetano Lopes, que adora esse som aí. Aumenta o volume, hein?

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0: gostou, faz barulho aí.
1: Colonial FM, muito mais que música. Zanetti e Cristiano, Cadeira Cativa e Boate Azul e Amargurado, Marcos e Fernando. Também rolou por aqui, não pode faltar Boate Azul aqui no Pegada, né? Daqui a pouquinho eu volto trazendo reta final das melhores do sertanejo.
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1: 10 para 7 na Color.
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1: Colonial FM 36. 16 anos construindo histórias com você. Já estou de volta para deixar aquele beijo hiper mega especial para todo mundo aí que me curtiu, que participou aí, interagiu comigo desde as 2 da tarde, desde o Geleia Geral até agora no Pegada Sertaneja, hein? Deixo vocês com Marcos e Belucci, Tentei Te Esquecer, mas não me esquece não, hein? Que amanhã eu volto às 2 da tarde com muito mais. E o Pegada Sertaneja de amanhã é com Tony Veloso, no oferecimento da Rota Real Proteção Veicular, Tecfer e LS Móveis Corporativos. Até amanhã, tchau, tchau!

0: Brasil. É hora de noticiar os fatos que ajudam a construir um novo país. Direto dos estúdios da Empresa Brasil de Comunicação, em Brasília, vem aí a Voz do Brasil.
1: Em Brasília, 19 horas.
0: Está no ar a Voz do Brasil. As notícias do governo federal que movimentaram o país no dia de hoje.
2: Olá, boa noite.
1: Boa noite para você que nos acompanha em todo o país.
2: Terça-feira, 19 de maio de 2026.
1: Vamos ao destaque do dia. Nova etapa do Move Brasil.
2: Anunciados 30 bilhões de reais em crédito para que taxistas e motoristas de aplicativo financiem a compra de carros novos a juros mais baixos. Vanessa Casalino.
3: Com Move, táxis e aplicativos, vai ser possível comprar carros novos de até 150 mil reais, alinhados com a sustentabilidade.
1: Governo do Brasil também moderniza e simplifica regras para quem utiliza motocicletas como ferramenta de trabalho.
2: E ainda já estão valendo as novas regras para a contratação de consignado do INSS.
1: Agora, o beneficiário que solicitar empréstimo terá que validar a operação por meio de biometria facial. Raquel Mariano.
4: Para combater fraudes no sistema do INSS, estão em vigor as regras atualizadas para aposentados e pensionistas contratarem empréstimos por meio do site ou aplicativo do Instituto.
2: Proteção a crianças e adolescentes.
1: Política Nacional de Prevenção e Combate ao Abuso e Exploração Sexual agora é lei.
2: A medida prevê atendimento especializado às vítimas e às famílias e o fortalecimento das redes de assistência.
1: E você vai saber mais na Voz do Brasil sobre o combate à violência no ambiente digital.
2: Hoje na apresentação, eu, Luciana Vasconcelos e Luciano Seixas.
1: E acompanhe a gente ao vivo, acesse radiogov.ebc.com.br ou canal Gov na sua TV aberta.
2: Motoristas de aplicativo e taxistas poderão comprar veículos novos em condições facilitadas.
1: É o Move Táxis e Aplicativos, programa lançado hoje pelo governo do Brasil em evento em São Paulo.
2: O programa vai financiar carros de até 150 mil reais e, entre as vantagens, juros mais baixos e carência de 6 meses.
1: Também foram anunciadas medidas para os trabalhadores que usam motos em suas atividades.
3: O corre dos motoristas por aplicativo é todo por conta do trabalhador. Manutenção, aluguel de carro, veículo econômico para fazer o dinheiro render, é o que explica o motorista por app, Leandro Cruz.
5: Hoje o nosso trabalhador, ele trabalha 115 horas só para pagar o veículo. Está trabalhando para pagar agiota, para pagar carro, para pagar oficina, porque os carros estão sucateados.
3: 30 bilhões de reais em linha de crédito para financiamento e manutenção de veículos e capital de giro. É o total de recursos do programa que vai beneficiar os motoristas que trabalham e assumem riscos sem a proteção da CLT. Crédito concedido a juros mais baixos e que vale também para taxistas. Com o Move, táxis e aplicativos, vai ser possível comprar

0: contratadas no programa Mover. Para acessar os motoristas por aplicativo, tem de ter cadastro ativo há pelo menos 12 meses e ao menos 100 corridas no mesmo aplicativo. Para os taxistas, basta estar registrado em atividade e toda a economia sai ganhando, como destacou o vice-presidente Geraldo Alckmin.
1: Vai ganhar com isso o emprego, a indústria automotiva fabricando e vendendo veículos, o comércio, as concessionárias, movimenta a economia, ganha o consumidor com segurança automotiva.
0: Além do crédito, novas regras para modernizar e simplificar a rotina de mototaxistas, motoboys e entregadores sobre duas rodas, incluindo o fim da obrigatoriedade do curso de motofretista, explica o ministro da Secretaria-Geral da Presidência da República, Guilherme Boulos.
2: A medida provisória hoje, ela vai acabar com a obrigatoriedade do curso do motofretista, com a obrigatoriedade da placa vermelha e com a obrigatoriedade do mínimo de 21 anos para trabalhar de motofrete.
0: Para o presidente Lula, o Move, táxis e aplicativos vai melhorar a vida, principalmente daqueles que hoje alugam veículos para poder trabalhar.
3: É o seu patrimônio que vai sobrar para o seu filho, que vai sobrar para sua mulher, que vai sobrar para sua filha, e você pode vendê-lo a hora que você precisar vender para mudar de profissão. Essa é a diferença.
0: As linhas vão estar disponíveis a partir do dia 19 do mês que vem via BNDES. Para os homens, juros de 12,6% ao ano. Para as mulheres, 11,5%. A primeira parcela só daqui a 6 meses. Reportagem Vanessa Casalino.
4: O setor da construção civil é um dos motores da economia brasileira.
5: Além de movimentar a indústria e o comércio, ele gera milhões de empregos e ajuda a reduzir o déficit habitacional no país.
4: Durante a abertura do encontro da construção civil, o Minha Casa Minha Vida foi destacado pelo presidente Lula.
6: 2.840.000 contratos imobiliários foram assinados entre 2023 e março deste ano pela Caixa Econômica Federal. E o programa Minha Casa Minha Vida já representa mais da metade dos lançamentos e vendas de imóveis no país. Durante o Encontro Internacional da Indústria da Construção, que reuniu empresários e governo em São Paulo, o presidente Lula destacou os avanços do programa e os impactos do setor para o país.
7: 171 mil contratos do Minha Casa Minha Vida, FGTS, apenas no primeiro trimestre de 2026. 93% mais do que no mesmo período de 2023. A Caixa tem uma carteira de crédito imobiliário de 966 bilhões e 200 milhões. Isso significa 7,2% do PIB brasileiro. 68% do total do mercado imobiliário nacional.
6: O ministro das Cidades, Vladimir Lima, destacou que o programa Minha Casa Minha Vida fez o Brasil atingir o menor déficit habitacional da série histórica, caindo de 10% na década de 1990 para 7,2%. Isso significa que mais pessoas possuem casa própria e moram em locais com qualidade de vida.
8: O programa Minha Casa Minha Vida se transformou num programa que ele traz inclusão social. E mais do que isso, é mais do que tijolo, é mais do que cimento. Ele gera emprego, ele gera renda, ele inclui as pessoas, ele traz dignidade, ele traz qualidade de vida para as pessoas.
6: A cooperação mútua movimenta anualmente cerca de 800 bilhões de reais na economia nacional, entre recursos públicos e privados. Esse montante consolida a articulação entre o governo federal e a iniciativa privada como uma das principais forças de desenvolvimento do país. O programa Minha Casa Minha Vida já conta com mais de 300 bilhões de reais em investimentos. Além da construção de moradias, os recursos também são destinados a obras de saneamento, urbanização e mobilidade urbana. Reportagem Dima Soldi.
5: A abertura da Marcha Brasília em Defesa dos Municípios foi realizada hoje na capital do país.
4: O vice-presidente Geraldo Alckmin participou e falou sobre a importância de descentralizar políticas nacionais para fortalecer os governos locais.
5: E ainda ressaltou as políticas

0: do governo do Brasil para atender os municípios brasileiros.
1: É a 27ª edição da Marcha dos Prefeitos, que este ano trouxe para Brasília mais de 15 mil gestores locais. O encontro, promovido pela Confederação Nacional de Municípios, é um dos maiores eventos municipalistas da América Latina e tem como tema "O Brasil que dá certo nasce nos municípios". O vice-presidente Geraldo Alckmin participou da abertura e falou sobre a importância do movimento, que há quase 3 décadas é uma das vozes da sociedade brasileira.
2: A marcha dos prefeitos é a marcha do municipalismo, num país que é o 5º maior país do mundo, com 5.569 municípios. É fundamental descentralizar, fortalecer governo local, onde as pessoas vivem, o governo local enxerga os problemas porque convive com eles, sente as suas necessidades.
1: A Marcha dos Prefeitos é realizada anualmente. O evento vai até dia 21, próxima quinta-feira. Prefeitos, vereadores e autoridades vão discutir temas de interesse dos 5.569 municípios brasileiros. Reportagem Luciana Colares de Holanda.
3: Mais 262 famílias nos municípios de Juiz de Fora e Ubá, na Zona da Mata de Minas Gerais, receberam a parcela única do Auxílio Reconstrução nesta terça-feira.
0: O benefício, no valor de R$ 7.300, é destinado a moradores que tiveram perdas materiais devido às chuvas que atingiram a região no fim de fevereiro.
3: De acordo com o Ministério da Integração e do Desenvolvimento Regional, até agora, 3.093 famílias afetadas pelas chuvas já foram atendidas com esse auxílio.
0: Mudanças nos empréstimos consignados para beneficiários do INSS.
3: Novas medidas de segurança e aumento do prazo para pagamento da dívida são algumas das novidades que começaram a valer a partir de hoje.
4: Para combater fraudes no sistema do INSS, estão em vigor as regras atualizadas para aposentados e pensionistas contratarem empréstimos consignados por meio do site ou aplicativo do Instituto. A partir de agora, será necessário validar a operação por meio da biometria facial, como explica a presidente do INSS, Ana Cristina Silveira.
5: Após solicitar o crédito junto ao banco, o beneficiário recebe a proposta no aplicativo Meu INSS com status pendente de confirmação e tem até 5 dias para confirmar a operação por reconhecimento facial.
4: O prazo de pagamento do empréstimo também foi ampliado para 108 meses. Com essa medida, quem possui consignado do INSS terá 1 ano a mais para quitar a dívida, além de poder começar a pagar a primeira parcela após 3 meses do contrato. A presidente do INSS explica também as mudanças nas margens dos empréstimos.
5: Parte da margem do empréstimo reservada ao cartão benefício e ao cartão consignado poderá ser utilizada para a contratação de empréstimos consignados, observando o limite global de 40% para benefícios previdenciários e 35% para benefícios assistenciais.
4: Na avaliação do presidente da Associação dos Aposentados e Pensionistas de Volta Redonda, no Rio de Janeiro, Geraldo Vida, essas mudanças vão trazer mais segurança para um público que sofre tentativas constantes de golpe.
6: Olha, eu tenho certeza que essas novas regras, elas vão ser muito importantes para evitar a quantidade de fraudes que os aposentados e principalmente os aposentados nossos associados têm sofrido com essa modalidade de empréstimo que o governo fez para beneficiar as pessoas e que está acabando se prejudicando, porque as fraudes são muito frequentes e são muito grandes e perigosas.
4: Caso a biometria não seja confirmada, o empréstimo não será concedido. No site do INSS, na opção Extrato Empréstimo Consignado, será possível conferir os contratos aprovados. Com locução de Raquel Mariano, reportagem Graziele Bezerra.
0: Crianças e adolescentes contam com um novo mecanismo de proteção.
3: O governo do Brasil oficializou hoje a Política Nacional de Prevenção e Combate ao Abuso e Exploração Sexual.
0: A medida foi publicada no Diário Oficial da União.

0: e visa garantir atendimento especializado às vítimas e famílias.
1: E ainda dá maior agilidade ao processo de responsabilização dos agressores.
2: O governo do Brasil oficializou nesta terça-feira a Política Nacional de Prevenção e Combate ao Abuso e Exploração Sexual da Criança e do Adolescente. A medida foi publicada no Diário Oficial da União por meio de portaria assinada pelo Ministério dos Direitos Humanos e da Cidadania. A política prevê atendimento especializado às vítimas e às famílias, fortalecimento das redes de proteção e integração entre os sistemas de saúde, assistência social, justiça e segurança pública. O texto também determina que os processos de escuta de crianças e adolescentes vítimas de violência respeitem os procedimentos previstos no Estatuto da Criança e do Adolescente para evitar a revitimização. Entre os objetivos da iniciativa estão o combate à exploração sexual, a ampliação das ações preventivas e a responsabilização mais rápida dos autores dos crimes. A política também prevê campanhas permanentes de conscientização e ações educativas para enfrentar práticas culturais que naturalizam a violência sexual. A implementação será feita de forma articulada entre União, Estados, Distrito Federal e municípios, com coordenação do Ministério dos Direitos Humanos e da Cidadania. Claudimário Carvalho, para a Voz do Brasil.
0: A proteção a crianças e adolescentes também passa pelo ambiente digital.
1: Se você tem menores em casa, sabe o desafio que é controlar o que eles acessam pelo celular.
0: Para ajudar nessa missão, uma das medidas já aprovadas pelo governo do Brasil aumentou a classificação do YouTube, que agora não é recomendado para menores de 16 anos.
1: A decisão levou em conta parâmetros como conteúdos de violência extrema, nudez e apologia ao uso de drogas.
3: A advogada Tatiana Costa é mãe do Matheus, de 10 anos. Ela conta que, como toda criança, ele tem demonstrado interesse crescente pelo ambiente digital, mas o acesso é por tempo limitado e com muita parcimônia.
4: Uma criança de 10 anos, ela não tem cognição para filtrar um vídeo que está passando no YouTube, porque são vídeos muito rápidos, com muita informação, muito colorido, muito ágeis, que a cabeça da criança não processa e não filtra aquilo que ela está vendo. Então, isso eu acho muito perigoso.
3: Para ajudar e proteger crianças e adolescentes de conteúdos inapropriados no ambiente digital, o governo do Brasil tem adotado uma série de medidas. No início deste mês, a plataforma de compartilhamento de vídeos, YouTube, foi reclassificada como não recomendada para menores de 16 anos, acima da indicação anterior de 14 anos. O secretário nacional de Direitos Digitais, Vitor Oliveira Fernandes, explica o que motivou a decisão.
5: Dentro dessa plataforma tem crescido bastante conteúdos que vão de cenas de violência, tortura, mutilação, homicídio. Há muitos conteúdos que também envolvem consumo de substâncias lícitas e ilícitas, vídeos que mostram em parcerias de influenciadores com outros serviços que são serviços restritos para maiores de 18 anos, como, por exemplo, serviços de casas de apostas.
3: A classificação indicativa tem caráter informativo e é destinada a pais responsáveis e à sociedade em geral. O agente da Polícia Civil do Distrito Federal e chefe da Seção de Investigação de Crimes Cibernéticos contra Crianças e Adolescentes, Roberto Vitor, destaca os crimes mais comuns envolvendo menores no ambiente digital.
6: Por padrão, o que mais nos preocupa enquanto polícia é uma espécie de aliciamento progressivo. É o acesso às crianças e adolescentes, a criação de uma cultura de segredo, e isso induz as crianças em erro para que elas, de alguma forma, sejam estimuladas a especificamente produzir conteúdo íntimo, fotos ou vídeos.
3: Além do YouTube, outras redes já haviam passado por ajustes na classificação indicativa. TikTok e Kawaii, por exemplo, também foram reclassificadas para 16 anos. As mudanças fazem parte do Estatuto Digital da Criança e do Adolescente, sancionado pelo presidente Lula em setembro de 2025, com medidas voltadas à segurança online, proteção de dados, prevenção de riscos e responsabilização de plataformas por conteúdos ilícitos e práticas abusivas. Reportagem Gabriela Noronha.
0: E em tempos de telas, todo cuidado é pouco com crianças e adolescentes.
1: Para ajudar os responsáveis nessa missão, a população conta com um guia sobre o uso dos dispositivos digitais na infância e adolescência.
0: O guia orienta, por exemplo, sobre os riscos do uso excessivo de telas.
1: A estudante Esther Vitória de Almeida, de 13 anos, aprendeu

0: Deu na prática que a superexposição nas redes sociais pode ser perigosa. E depois de ser abordada por perfis suspeitos na internet, bloqueou a conta para que somente pessoas conhecidas tivessem acesso às suas postagens.
1: Muita gente muito mais velha começava a me seguir, começava a falar coisa, e é perigoso isso para quem não entende, né? Falei pros meus pais, cheguei a falar pra minha mãe, removi, mas eu acho que nem todo mundo tem essa mesma visão.
0: Dados do Comitê Gestor da Internet no Brasil apontam que 25 milhões de crianças e adolescentes acessam a internet no país. E 98% deles usam o celular para se conectar. Mais de 80% têm perfis em redes sociais. E de olho na segurança das crianças e adolescentes, a Bruna Bezerra, professora de artes da escola em que a Esther estuda, começou um projeto para que alunos tivessem um olhar mais crítico ao navegar no mundo digital.
2: Para eles estarem consumindo um conteúdo verídico, tá ali verificando também em relação às fake news, se aquele conteúdo de fato vai ser sadio, né, para o conhecimento deles, incentivando essa prática do bom uso.
0: E para ajudar pais, responsáveis e educadores nesta missão, o governo do Brasil lançou um guia sobre o uso dos dispositivos digitais na infância e adolescência. O documento orienta, por exemplo, sobre os riscos do uso excessivo dos aparelhos, como atraso no desenvolvimento, sedentarismo e aumento nos níveis de ansiedade. O guia traz ainda informações sobre o tempo de tela adequado para cada idade. Crianças de 2 anos, por exemplo, não devem ser expostas a telas. Já para aquelas de 11 a 17 anos, a recomendação é de no máximo 3 horas diárias. O documento também reúne informações sobre a faixa etária ideal para cada conteúdo, direito à privacidade, educação midiática e uso pedagógico da internet e dos celulares. Ana Ungari Dalfobro, coordenadora-geral de Tecnologia e Inovação Básica do Ministério da Educação, explica a importância deste guia para a formação digital nas escolas.
3: Foi um material muito rico, construído pelo governo federal, com contribuição também da sociedade civil, e vem orientando muitas escolas a usarem ele exatamente como uma referência dentro desse tema de uso equilibrado das tecnologias digitais por crianças e adolescentes. Então foi um material pensado para as famílias, para os educadores, mas também para a sociedade de uma forma geral e para as empresas.
0: O guia de uso de dispositivos digitais está disponível na página da Secretaria de Comunicação Social do Governo do Brasil em www.gov.br/secom. Reportagem Graziele Bezerra.
4: E as políticas para a infância e juventude alcançaram 264 bilhões e 200 milhões de reais.
5: É o que aponta o relatório da Agenda Transversal Crianças e Adolescentes, divulgado pelo Ministério do Planejamento e Orçamento.
4: Do total, cerca de 121 bilhões de reais foram destinados à primeira infância, com a melhoria de infraestrutura de creches e a construção de novas unidades.
5: Já os recursos para a educação de crianças e adolescentes chegaram a 60 bilhões e 500 milhões de reais. E a saúde alcançou cerca de 7 bilhões e 500 milhões de reais.
4: Mudanças na Política Nacional de Avaliação e Exames da Educação Básica.
5: Entre as novidades está a inscrição automática de concluintes da rede pública no Enem, o Exame Nacional do Ensino Médio.
4: Um dos objetivos é integrar o Enem ao SAEB, o Sistema de Avaliação da Educação Básica, que avalia o ensino no país.
6: O Ministério da Educação publicou novas normas complementares para execução da Política Nacional de Avaliação e Exames da Educação Básica. Entre as novidades está a integração do Enem ao SAEB com ações voltadas à ampliação do acesso e da participação dos estudantes no exame. Com a mudança a partir da edição de 2026, os concluintes da rede pública terão inscrição automática no Enem. O estudante deverá apenas confirmar a participação e selecionar opções como a língua estrangeira da prova e eventuais recursos de acessibilidade. Outra medida prevê ampliação dos locais de aplicação do exame em cerca de 10 mil escolas. Com isso, a estimativa é que 80% dos estudantes concluintes da rede pública realizem a prova na própria escola onde estudam. As iniciativas reforçam o papel do Enem como instrumento de avaliação da educação básica e de ampliação de oportunidades educacionais. A meta do Ministério da Educação é alcançar alcançar em 2026 pelo menos 70% de participação dos concluintes do ensino médio das redes públicas no exame. Reportagem Júlio César de Oliveira.
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5: Foi deflagrada a nova fase da operação com foco no combate à comunicação do crime organizado em presídios.
4: A ação foi realizada ao mesmo tempo em 15 estados e integra o programa Brasil contra o Crime Organizado.
5: O principal objetivo é retirar celulares e outros itens proibidos das unidades prisionais, interrompendo comunicações ilícitas realizadas de dentro dos presídios.
4: Ao longo da semana, a operação acontece em unidades prisionais a partir de critérios estratégicos e de inteligência definidos pelas forças de segurança pública.
5: A Operação Mute integra o programa Brasil contra o Crime Organizado, lançado pelo governo do Brasil na última semana.
4: Desde 2023, já foram retirados quase 8 mil aparelhos celulares das unidades penitenciárias.
5: E essas foram as notícias do governo do Brasil.
4: Uma realização da Secretaria de Comunicação Social da Presidência da República.
5: Com produção da empresa Brasil de Comunicação.
4: Fique agora com as notícias do Poder Judiciário e do Congresso Nacional. Uma boa noite.
5: Boa noite para você e até amanhã.
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10: Primeira turma do STF decide que é competência da Justiça do Trabalho julgar a ação que envolvia normas de medicina do trabalho.
11: Acordo entre CNJ e DPU visa proteger órfãos do feminicídio.
10: Quatro legendas exibem propaganda partidária nesta semana.
11: Boa noite, eu sou Marcela Luiza.
10: E eu sou Walter Lima.
11: É competência da Justiça do Trabalho julgar ação que envolva normas de saúde, higiene e medicina do trabalho.
10: O entendimento é da primeira turma do Supremo Tribunal Federal, Marta Ferreira.
12: O caso concreto envolve uma ação proposta pelo Ministério Público do Trabalho contra o Estado do Amazonas, cuja pretensão era observância e o cumprimento das normas de higiene e segurança dos trabalhadores vinculados ao Hospital Regional de Eirunepé. Em discussão, saber se é competência ou não da Justiça do Trabalho julgar esse processo. Mas a maioria da primeira turma entendeu que, em se tratando de ação que versa sobre o cumprimento de normas de saúde, higiene e medicina do trabalho, como é o caso do processo em análise, a competência é da Justiça do Trabalho, seguindo o voto do relator, o ministro Flávio Dino.
11: Em evento realizado no STF, no Dia Nacional da Defensoria Pública, o Conselho Nacional de Justiça e a Defensoria Pública da União assinaram um acordo para proteger órfãos do feminicídio.
10: O CNJ vai recomendar aos tribunais estaduais que comuniquem às defensorias a existência de filhos vítimas desse tipo de crime para agilizar o pagamento da pensão especial prevista em lei.
11: Para o presidente do STF e do CNJ, ministro Edson Fachin, a parceria é importante para garantir a proteção de crianças e adolescentes.
10: Fachin também destacou que o acordo vai ampliar mecanismos de busca ativa e de acolhimento institucional.
11: Prova obtida legalmente em ação civil pode ser usada em investigação criminal, mesmo com a extinção do processo original sem julgamento do mérito.
10: Esse posicionamento é do STJ. Fátima Uchoa.
13: Uma gestora de investimentos pediu compartilhamento com inquérito da Polícia Federal de dados eletrônicos apreendidos em ação civil. Antes da efetivação da medida, a ação civil foi extinta sem resolução do mérito por ausência de interesse de agir. E o juízo criminal suspendeu o compartilhamento até uma definição final na esfera civil. A gestora impetrou o mandado de segurança, mas mas o TRF3 negou o pedido. No STJ, a maioria da sexta turma deu provimento ao recurso, considerando que a extinção da ação não torna automaticamente a prova inválida, já que não houve reconhecimento de ilicitude, nulidade ou irregularidade na obtenção do material. O voto que prevaleceu foi o do ministro Sebastião Reis Júnior.
11: Mais um dia de mutirão na Ilha do Marajó. Hoje foi no município de Melgaço.
10: Justiça do Trabalho leva serviços a moradores da região. Luma Soares.
14: Neste segundo dia, foram promovidas capacitações sobre combate ao trabalho escravo e exploração infantil, além de cursos de informática para estudantes da rede pública. Com cerca de 28 mil habitantes e grandes desafios de infraestrutura, Melgaço recebe apoio da Itinerância, que oferece serviços de justiça, cidadania e saúde até sexta-feira.
11: Nesta semana, os partidos União Brasil, Movimento Democrático Brasileiro, Progressistas e Partido Socialista Brasileiro vão exibir propaganda partidária no rádio e na TV, entre às 19h30 e 22h30.
10: As inserções serão transmitidas na terça-feira, quinta e sábado. Estevão Furtado.
15: O MDB terá o maior tempo de exibição na semana, 7,5 minutos no total. O PSB terá 4 minutos de propaganda, divididos entre quinta e sábado. O PP exibirá 3 minutos de propaganda na terça-feira. Já a União Brasil terá uma inserção de 30 segundos, também na terça. A propaganda partidária serve para que os partidos apresentem ideias, mostrem ações no Congresso e falem sobre temas políticos e sociais.
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11: Uma boa noite.
10: E até amanhã.
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17: Eu sou Paula Groba.
18: Eu sou Humberto Pinheiro.
17: E estes são os destaques de hoje do Jornal do Senado, que começa agora.
18: Davi Alcolumbre confirma a sessão do Congresso para analisar vetos que impedem repasses a municípios.
17: Projeto no Senado pode liberar fabricação de medicamentos como Monjaro pelo SUS.
18: No Senado, presidente do Banco Central defende mais autonomia e detalha ações em investigação sobre o Banco Master.
17: Boa noite.
18: Boa noite.
17: Em meio à pressão de prefeitos por mais verbas, o presidente do Congresso, Davi Alcolumbre, anunciou que vai convocar uma sessão conjunta para analisar vetos do presidente Lula que barram o repasse de recursos federais a municípios inadimplentes.
18: A medida pode beneficiar mais de 3 mil cidades. As informações com o repórter Márcio Maturana.
19: O presidente do Congresso, o senador Davi Alcolumbre, anunciou nesta terça-feira que vai convocar para os próximos dias uma sessão conjunta da Câmara e do Senado com a finalidade de analisar os vetos do presidente Lula ao projeto da Lei de Diretrizes Orçamentárias de 2025 que impedem mais de 3 mil municípios em dívida com a União de assinarem convênios para recebimento de recursos por meio de transferências voluntárias, programas, projetos ou emendas parlamentares. O presidente da Câmara dos Deputados, Hugo Mota, e o ministro das Relações Institucionais, José Guimarães, estavam ao lado de Davi no momento do anúncio.
20: Eu queria, Guimarães, com a compreensão do governo, e eu sei que nós teremos, e ao lado do presidente Hugo Mota, anunciar aqui na Marcha dos Prefeitos que nós vamos, ainda hoje, eu e o presidente Hugo, os líderes congressuais, os líderes do governo, organizar rapidamente uma sessão do Congresso Nacional para que a gente possa analisar esses vetos, derrubar esses vetos e entregar para mais de 3 mil municípios a possibilidade de acessarem mais recursos do Estado brasileiro.
19: O anúncio foi feito feito durante a 27ª Marcha à Brasília em Defesa dos Municípios, conhecida como Marcha dos Prefeitos. O evento acontece até esta quinta-feira, dia 21, reunindo mais de 3 mil gestores municipais e outras autoridades. O objetivo principal do evento é discutir investimentos, repasses e demandas dos municípios no Pacto Federativo.
17: E o Senado avançou em uma proposta para reduzir as perdas de grãos e aumentar a capacidade de estocagem no campo.
18: A Comissão de Desenvolvimento Regional aprovou o projeto que cria o Programa de Armazenagem Rural, com financiamento para a construção de silos e armazéns nas propriedades. Repórter Maurício de Santi.
1: Com o objetivo de reduzir perdas na produção agrícola e melhorar a logística no campo, a Comissão

0: de Desenvolvimento Regional aprovou uma proposta para ampliar a capacidade de armazenagem de grãos no país. O projeto prevê que 10% dos recursos dos fundos constitucionais do Norte, Nordeste e Centro-Oeste sejam destinados à construção de silos e armazéns dentro das propriedades rurais. O relator, senador Cid Gomes, do PSB do Ceará, afirmou que os debates na comissão mostraram a importância do investimento em armazenagem rural.
1: Nós entendemos que o projeto de lei número 1070 é uma iniciativa fundamental para o desenvolvimento do setor agrícola. A audiência pública e as sugestões legislativas revelaram que os bancos administradores dos fundos constitucionais já perceberam a relevância da armazenagem rural.
0: A criação do programa de armazenagem rural, que tem como autora a senadora professora Dorinha Seabra, do União do Tocantins, segue agora para análise da Comissão de Assuntos Econômicos.
2: Em meio às investigações envolvendo o Banco Master, o presidente do Banco Central, Gabriel Galípolo, defendeu a atuação da instituição e cobrou do Senado a aprovação do projeto que garante mais autonomia financeira e orçamentária ao BC.
3: Galípolo participou nesta terça-feira de audiência na Comissão de Assuntos Econômicos. A reportagem é de Marcela Diniz.
4: Com 5 horas de audiência, Gabriel Galípolo falou desde política de juros até o escândalo do Banco Master. Sobre o caso, ele afirmou que o BC colabora com as investigações e agiu certo ao afastar os servidores Paulo Sérgio Souza e Beline Santana, suspeitos de atuar em favor do banqueiro Daniel Vorcaro.
5: Não cabe ao Banco Central julgar, vai ser a justiça que vai determinar o que realmente ocorreu, mas os indícios em si já foram algo que foi muito grave e que causou uma grande sensibilização por parte de todos os servidores, eu inclusive ali.
4: Os senadores apontaram falhas na governança do Banco Central. Eduardo Braga, do MDB do Amazonas, citou a falta de avaliação de risco em movimentações financeiras atípicas.
6: Nós tomamos um tombo no fundo garantidor, equivalente a 1/3 do que nós tínhamos de reserva, porque foi permitido exatamente que os ativos e aquisição nos últimos anos fosse feito fora da curva da média. E isso é responsabilidade do Banco Central.
4: Galípolo admitiu limitações operacionais. Disse que o Banco Central perdeu cerca de 1.200 servidores na última década, quando saltou o número de instituições a serem fiscalizadas. Ele pediu que o Senado aprove proposta que amplie a autonomia financeira e orçamentária do BC.
2: A senadora Tereza Leitão, do PT de Pernambuco, defendeu a aprovação do projeto que cria a Política Nacional de Minerais Críticos e Estratégicos. Segundo a parlamentar, o Brasil precisa transformar suas reservas minerais em vetor de desenvolvimento tecnológico, industrialização e fortalecimento da soberania nacional diante da crescente disputa internacional por terras raras e minerais estratégicos.
3: De acordo com Tereza Leitão, o país ocupa posição privilegiada no cenário global por concentrar uma das maiores reservas de terras raras do mundo. Ela ressaltou que o debate vai além da atividade mineradora e envolve temas como segurança energética, inovação tecnológica e autonomia econômica do Brasil.
7: Estamos legislando sobre a capacidade do Brasil decidir sobre seus próprios recursos naturais e de garantir que as riquezas nacionais beneficiem o povo brasileiro.
2: Já o senador Jaime Campos, do União de Mato Grosso, defendeu a criação de benefícios para estudantes que mantém em dia os pagamentos do Fundo de Financiamento Estudantil, o FIES. O parlamentar reconheceu a importância da nova etapa do Desenrola, programa federal voltado também à renegociação de dívidas do FIES, mas afirmou que os alunos adimplentes também precisam ser valorizados e estimulados.
3: Jaime Campos anunciou que vai apresentar uma emenda à medida provisória do programa para criar uma política permanente de incentivo aos bons pagadores, com medidas como redução de juros e condições mais vantajosas de financiamento. Segundo o senador, a proposta busca tornar o FIES mais justo, reduzir o endividamento estudantil e reconhecer quem cumpre regularmente seus compromissos financeiros.
6: Cria uma política permanente de valorização dos bons pagadores por meio de incentivos financeiros, juros mais baixos e ampliação dos prazos, carências e mecanismo que preserva a adimplência dentro do programa. A lógica é simples: além de ajudar quem está endividado, é justo também premiar quem cumpriu corretamente com suas obrigações.
2: A liberação do Mounjaro para crianças e adolescentes com diabetes tipo 2 reacendeu o debate sobre o acesso a medicamentos usados também no tratamento da obesidade.
3: No Senado, um projeto autoriza a fabricação desses remédios pelo SUS, mesmo durante a vigência da patente. As informações com o repórter Márcio.

0: Márcio Maturana.
1: O Monjaro, nome comercial do medicamento emagrecedor que usa a substância tirzepatida, foi liberado para crianças e adolescentes a partir dos 10 anos que precisam tratar diabetes tipo 2. A decisão da Agência Nacional de Vigilância Sanitária, Anvisa, já foi publicada no Diário Oficial da União. O cirurgião especialista em emagrecimento, José Afonso Salé, disse à equipe da Rádio Senado que a novidade é bem-vinda para o tratamento de obesidade e diabetes, mas ressaltou que é preciso cuidado.
2: O diagnóstico precisa ser feito por equipe médica especializada, a recomendação da dose e o acompanhamento desse tratamento e os suportes nutricionais e suportes multivitamínicos são fundamentais.
1: O Senado analisa um projeto que permite ao governo autorizar a fabricação desse medicamento, mesmo que ele ainda esteja protegido por patente. A proposta prevê também a produção do remédio no Brasil e a ampliação do acesso ao tratamento da obesidade pelo Sistema Único de Saúde. A autora do projeto é a senadora doutora Eudócia, do PSDB de Alagoas.
3: A licença compulsória poderá ser adotada pelo Poder Executivo quando houver insuficiência de oferta, preços elevados e impacto relevante na saúde pública após análise da Anvisa.
1: Esse projeto precisa ser aprovado pela Comissão de Ciência e Tecnologia e pela Comissão de Assuntos Sociais antes de seguir para a votação na Câmara dos Deputados.
0: Com edição de Paulo Grova e trabalhos técnicos de João Lira, o Jornal do Senado fica por aqui. Acompanhe agora as notícias da Câmara dos Deputados. Boa noite.
4: Boa noite e até amanhã.
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6: Comissão aprova garantia de direitos para mulheres da pesca artesanal.
7: O projeto autoriza faixas para o transporte coletivo privado de passageiros.
6: Deputados comentam ações em defesa do fortalecimento dos municípios.
8: Boa noite. Luísa Canziani, do União do Paraná, defende o fortalecimento dos municípios e afirma que as transformações do país começam nas cidades. Segundo ela, saúde, educação, infraestrutura e segurança dependem de políticas públicas voltadas à realidade local.
6: Luísa Canziani acredita que o desenvolvimento nacional exige apoio aos pequenos municípios e destaca a importância da atuação municipalista. Ela também cita o avanço de obras de infraestrutura no interior do Paraná como exemplo de investimento que impacta diretamente a população.
8: Charles Fernandes, do PSD, celebra os 186 anos de emancipação política do município de Palmas de Monte Alto, na Bahia. O congressista destaca a história da cidade e sua importância como base para outros municípios vizinhos, como Guanambi.
6: Charles Fernandes saúda a população e a gestão de Palmas de Monte Alto, reconhecendo o município como polo agrícola e econômico regional. Ele cita o envio de suas emendas como prova de seu compromisso com o desenvolvimento da cidade e agradece o título de cidadão honorário recebido.
8: João Daniel, do PT, celebra acordo de cooperação para obra de abastecimento de água na bacia leiteira do Alto Sertão de Sergipe, com investimento de mais de 600 milhões de reais dos governos federal e estadual. O deputado afirma que a adutora vai contribuir para o desenvolvimento regional.
6: João Daniel ressalta que o projeto fortalece a agricultura familiar, as áreas de reforma agrária e a economia do interior de Sergipe. Entre os municípios beneficiados, ele cita Canindé de São Francisco, Poço Redondo, Monte Alegre, Nossa Senhora da Glória e Porto da Folha.
8: Na avaliação de Marcelo Nilo, do Republicanos da Bahia, a população baiana enfrenta graves problemas nas áreas de emprego, educação e segurança pública. O deputado afirma que o estado vive uma das piores crises administrativas de sua história.
6: Marcelo Nilo chama a atenção ainda para a superlotação dos hospitais estaduais e relata que pacientes enfrentam condições precárias nos corredores das unidades de saúde. Segundo o parlamentar, falta sensibilidade e compromisso humanitário por parte do governo estadual.
8: Carla Dixon, do PL, cobra do governo do Rio Grande do Norte apuração sobre o surgimento de uma sigla associada à facção criminosa na região do Morro do Careca, ponto turístico turístico localizado na praia de Ponta Negra, em Natal.
6: Carla Dixon avalia que o episódio expõe a fragilidade na proteção de áreas turísticas e ambientais do Rio Grande do Norte. Ela cobra do poder público estadual maior proteção a moradores e visitantes, com medidas efetivas de segurança em locais que são símbolos do estado.
8: Valdenor Pereira, do PT, realça a pesquisa segundo a qual 67% dos baianos aprovam a gestão federal e 56% apoiam o governo da Bahia. Ele reforça também a tendência dos eleitores em votarem candidatos vinculados às atuais gestões, contra 10% de apoiadores da oposição.
6: Na visão de Valdenor Pereira, os dados refletem o reconhecimento dos avanços sociais e melhorias na qualidade de vida da população, alcançadas graças a políticas públicas e programas sociais. Ele se orgulha de fazer parte de um projeto que vem transformando a vida dos baianos.
8: Ícaro de Valmir, do Republicanos de Sergipe, homenageia a TV Atalaia pelos 51 anos de fundação, celebrados em 17 de maio. Ele reconhece o trabalho dos profissionais que mantêm a emissora próxima das comunidades, fortalecendo a democracia e contribuindo para a cidadania.
6: Capitão Alberto Neto, do PL do Amazonas, critica a política do governo federal para o setor elétrico. O deputado sustenta que, apesar de o país ter uma matriz elétrica majoritariamente renovável, ainda impõe custos aos consumidores por meio de subsídios e da contratação de energia mais cara.
8: Capitão Alberto Neto também questiona o uso de diesel para gerar energia no Amazonas, mesmo com a presença de grandes reservas de gás natural no estado. Ele alerta que o aumento da tarifa afeta famílias, comerciantes e produtores rurais, além de afastar investimentos externos.
6: Valmir Assunção, do PT, salienta a parceria entre os governos do estado e federal para fortalecer a agricultura familiar na Bahia. Ele destaca a entrega de 100 refrigeradores de leite e os 3 bilhões de reais investidos para a inclusão de povos tradicionais.
8: O deputado anuncia também a ordem de serviço para a pavimentação de 37 quilômetros da estrada que liga Uruçuca à Serra Grande, aguardada há 13 anos. Para Valmir Assunção, as ações criam oportunidades reais para fortalecer o povo baiano.
5: Agricultura.
6: A comissão da Câmara aprova a garantia de direitos para mulheres da pesca artesanal. A repórter Júlia Lopes tem mais detalhes.
9: A Comissão do Trabalho da Câmara dos Deputados aprovou um projeto que reconhece legalmente as mulheres que atuam na cadeia produtiva da pesca artesanal como trabalhadoras do setor. O objetivo é garantir acesso igualitário a direitos sociais e previdenciários. A pesca artesanal é exercida por pescadores e pescadoras profissionais de forma autônoma ou em regime de economia familiar, utilizando meios próprios de produção ou contratos de parceria com ou sem embarcações de pequeno porte. No texto, passam a ser reconhecidas como trabalhadoras da pesca artesanal as mulheres que atuam em atividades como preparo de redes, armadilhas e embarcações, captura, cultivo e manejo de organismos aquáticos, limpeza, salga e processamento do pescado e de seus derivados. Com a proposta, essas trabalhadoras poderão ter acesso a benefícios previdenciários como auxílio-doença, seguro-defeso e salário-maternidade. Atualmente, muitas delas não conseguem acesso aos direitos por não terem reconhecimento legal específico dentro da atividade. Para a relatora do projeto, deputada Rogéria Santos, do Republicanos da Bahia, a proposta representa um avanço na proteção social dessas mulheres.
10: Que apesar de trabalharem constantemente, elas não têm nenhum desses direitos. Exato, pelo simples fato de que a lei traduz o mar, o barco, a atividade que acontece dentro do mar. E quando você olha para elas, a atividade delas, a maioria delas, acontece na terra, porque tem a ver com o beneficiamento em toda a cadeia produtiva.
9: A proposta que traz o reconhecimento legal para as mulheres que atuam na pesca artesanal está em análise na Comissão de Defesa dos Direitos da Mulher. Da Rádio Câmara de Brasília, Júlia Lopes.
8: Cobalcini, do MDB de Santa Catarina, menciona projetos considerados prioritários para o agronegócio, incluindo propostas sobre o seguro rural, a tributação do arrendamento e o apoio às cooperativas. Ele pede que o parlamento avance em medidas que fortaleçam a produção e deem mais segurança ao setor.
6: Cobalcini diz que os produtores rurais precisam de respaldo diante dos desafios enfrentados no campo, como eventos climáticos, quebra de safra e dificuldades de infraestrutura. Ele reforça que o agronegócio precisa de respeito e liberdade para trabalhar.
5: trabalho.
8: Gás do PT do Rio Grande do Sul critica a emenda ao projeto do fim da escala 6x1, que permite jornadas de até 52 horas semanais, além de adiar por até 10 anos a mudança no regime de trabalho. Ele aponta que as alterações descaracterizam a matéria original.
11: Bom Gás defende a redução da jornada de 44 para 40 horas semanais com escala

0: 5x2, sem redução de salário. Ele afirma que o objetivo do fim da escala 6x1 é garantir mais tempo para convivência familiar, estudo, descanso e lazer, sem perda de direitos para os trabalhadores.
1: Socorro Neri, do PP do Acre, condena declarações feitas por vereadores de São Paulo contra professores em greve no município. A deputada afirma que a mobilização da categoria é legítima, porque cobra dignidade, reajuste salarial e respeito ao trabalho realizado nas escolas públicas.
0: Socorro Neri apresentou na Comissão de Educação uma moção de repúdio contra os responsáveis pelas ofensas. Ela ressalta que a liberdade de expressão não pode servir para humilhar trabalhadores da educação, nem para desqualificar a luta dos professores por melhores condições de trabalho.
2: Transportes.
1: Projeto que permite a utilização de faixas exclusivas para o transporte coletivo privado de passageiros avança na Câmara. O texto está na última etapa de análise na Comissão de Constituição e Justiça. E a repórter Maria Neves tem os detalhes.
3: Aprovado na Comissão de Viação e Transportes, projeto que permite a utilização de faixas exclusivas no trânsito por transporte privado coletivo de passageiros, está em análise na Comissão de Constituição e Justiça da Câmara dos Deputados. Para utilizar as faixas exclusivas, o veículo deve ter capacidade de transportar pelo menos 25 pessoas e contar com autorização do poder público. De acordo com o relator na Comissão de Viação e Transportes, deputado Ricardo Aires, do Republicanos do Tocantins, a proposta vai contribuir para a redução do número de veículos individuais nas vias públicas.
4: A gente está falando de assegurar maior fluidez no trânsito das grandes cidades. O que a gente quer é incentivar que aqueles que utilizam o transporte coletivo de uma maneira em geral possam utilizar dessas faixas exclusivas para chegarem mais rápido ao seu destino, fazendo com que as faixas comuns sejam também alcançadas, liberando o trânsito para quem faz o uso do seu carro particular.
3: Autor do projeto, o deputado Guilherme Uchoa, do PSD de Pernambuco, argumenta que a lei da mobilidade urbana já permite que a regulamentação do transporte de cargas e de passageiros priorize os aspectos coletivos. Da Rádio Câmara de Brasília, Maria Neves.
0: Pompeu de Matos, do PDT do Rio Grande do Sul, cobra a continuidade das obras de duplicação da BR-386, conhecida como Estrada da Produção. O deputado demonstra preocupação com atraso no início das intervenções em dois trechos da rodovia que liga Porto Alegre às regiões norte e noroeste do estado.
1: Pompeu de Matos afirma que o pedido da concessionária para adiar o início das obras prejudica o desenvolvimento regional e compromete a segurança dos motoristas. O parlamentar informa que acionou a ANTT para cobrar esclarecimentos sobre o cronograma da duplicação.
2: Justiça.
0: Helder Salomão, do PT do Espírito Santo, questiona as explicações de lideranças da direita a respeito do financiamento para filmes sobre o ex-presidente Jair Bolsonaro. Ele salienta que o valor de R$134 milhões exige investigação por superar o orçamento de produções reconhecidas internacionalmente.
1: Helder Salomão afirma que as justificativas apresentadas após a divulgação de conversas com o banqueiro Daniel Vorcaro não esclarecem o assunto. Ele argumenta que o caso reforça suspeitas de irregularidades na transferência de recursos.
0: O Tony de Paula, do PSD do Rio de Janeiro, compara os impactos das declarações de diferentes candidatos à presidência da República sobre o mercado financeiro, para alertar a direita sobre o risco de derrota nas próximas eleições devido ao desgaste ético de suas lideranças.
1: O Tony de Paula menciona possíveis relações espúrias envolvendo lideranças do campo conservador com o aporte de R$2 bilhões de aposentados e pensionistas no fundo do Banco Master. Ele defende o afastamento da direita de figuras polêmicas para garantir seu projeto político.
0: Ana Paula Lima, do PT de Santa Catarina, avalia que áudios, negociações financeiras e transferências internacionais divulgados reforçam os vínculos entre integrantes da família Bolsonaro e o Banco Master.
1: A parlamentar sustenta que houve contradições de pessoas ligadas ao caso e critica a atuação de integrantes da oposição. Ana Paula Lima afirma ainda que os fatos revelados desmontaram narrativas anteriores sobre a ausência de relação de determinados políticos com Daniel Vorcaro.
0: Eli Borges, do Republicanos do Tocantins, conclama a sociedade a investigar o passado e a ficha limpa de todos os candidatos antes de decidir o voto nas eleições. Ele alerta contra mentiras em redes sociais e pediu que o

0: cidadão não aceite frases prontas.
1: Para o deputado, o Brasil vive um tempo de injustiças e condenações advindas de versões distorcidas de fatos, enquanto recursos da saúde são desviados sem as devidas condenações. Eli Borges reforça que o poder emana do povo e que cabe aos eleitores decidirem os rumos do país.
0: Para Maria do Rosário, do PT do Rio Grande do Sul, novas revelações sobre o Banco Master apontaram vínculos entre integrantes da família Bolsonaro e Daniel Vorcaro. Segundo ela, áudios e movimentações financeiras reforçam suspeitas apuradas pelas autoridades.
1: Maria do Rosário também critica declarações de aliados políticos ligados ao caso e aponta contradições sobre pedidos de recursos e relações com o empresário investigado. Ela afirma ainda que os desdobramentos do caso enfraquecem versões apresentadas anteriormente.
0: Nelson Barbudo, do Podemos de Mato Grosso, defendeu a honra de líderes da direita contra ataques proferidos na tribuna da casa. Ele criticou ainda o silêncio da esquerda sobre denúncias de corrupção envolvendo o governo e afirmou que o país passa por uma crise econômica.
1: Nelson Barbudo alega que estatais como os Correios sofrem com a má administração. O congressista conclamou líderes religiosos a rejeitarem ideias progressistas que, segundo sua leitura, destroem famílias e a classe média nacional.
0: Alfredinho, do PT de São Paulo, rebate declarações do senador Flávio Bolsonaro sobre o caso envolvendo o Banco Master. Segundo o deputado, os desdobramentos das investigações indicam que envolvidos distorcem os fatos para confundir a opinião pública.
1: Alfredinho também questiona a falta de transparência em relação ao financiamento de uma produção cinematográfica sobre o ex-presidente Jair Bolsonaro. Para ele, as suspeitas enfraquecem o discurso de moralidade adotado pela oposição.
2: Segurança Pública.
0: Aloysio Mendes, do Republicanos do Maranhão, cobra do Senado a votação da proposta que reduz a maioridade penal no país. O deputado ressalta que a medida já foi aprovada pela Câmara e, segundo ele, atende a uma demanda da sociedade.
1: Para Aloysio Mendes, a legislação atual favorece a impunidade de adolescentes envolvidos em crimes violentos, como homicídios e estupros. O parlamentar argumenta que jovens com direito ao voto também devem responder criminalmente por seus atos.
2: Direitos Humanos.
0: Soraya Santos, do PL do Rio de Janeiro, destaca o Maio Laranja e alerta sobre o aumento do abuso infantil no país. Ela pede vigilância permanente de famílias, escolas e da sociedade na proteção das crianças que muitas vezes, pela tenra idade, não conseguem verbalizar a violência.
1: Segundo dados do Ministério da Justiça, nos três primeiros meses do ano, o Brasil registrou mais de 13 mil estupros de vulneráveis. Soraya Santos alerta que a maioria dos abusos ocorre nos círculos próximos da criança, tornando a infância um período marcado por dor e sofrimento.
2: Saúde.
0: Câmara aprova assistência especial para mães de recém-nascidos com deficiência. A repórter Sofia Peçanha explica quais as condições.
3: A Câmara dos Deputados aprovou o projeto que torna obrigatória a assistência especial fornecida às mães de recém-nascidos com deficiência ou doença crônica que exige um tratamento continuado. A proposta prevê que maternidades, casas de parto e hospitais da rede pública e privada forneçam orientações por escrito sobre os cuidados necessários com a criança e também uma lista de instituições, associações e órgãos públicos especializados no atendimento a pessoas com deficiência ou patologias específicas. A relatora da proposta na Comissão de Defesa dos Direitos da Mulher foi a deputada Leda Borges, do Republicanos de Goiás. Ela destacou a importância do acesso à informação para as famílias.
4: Trata-se, sobretudo, da democratização do acesso às informações qualificadas sobre a deficiência ou patologia constatada na criança em tenra idade. Esse dado é fundamental, pois na maior parte dos casos, essa criança precisará de acompanhamento pelo resto da vida.
3: O autor do projeto original, o deputado Duarte Júnior, do Avante do Maranhão, afirma que o nascimento de uma criança com deficiência ou patologia crônica pode gerar um grande impacto emocional, físico e financeiro para a família, mas que a assistência especial a essas mães pode contribuir para a melhoria da qualidade de vida da criança e favorecer sua inclusão social. Durante a votação na Comissão de Constituição e Justiça, a relatora, a deputada Lindsay da Mata, do PSB da Bahia, afirmou que a medida pode trazer mais segurança às mães no momento do diagnóstico.
5: Isso vai dar mais segurança nesse momento de tanta fragilidade que a mãe passa com essa descoberta da dificuldade do seu filho, para que ela possa levá-lo a pessoas especializadas que possam realmente assegurar o tratamento dele e o apoio psicológico dela.
3: O projeto que obriga hospitais, maternidades e casas de parto, público e privados, a oferecer assistência especial a mães de recém-nascidos com deficiência ou doença crônica que exijam tratamento continuado, foi aprovado por todas as comissões da Câmara e será analisado agora pelo Senado. Da Rádio Câmara de Brasília, Sofia Peçanha.
2: Ciência e tecnologia.
1: Flávio Nogueira, do PT do Piauí, reproduz comunicado do Vaticano, que defende a inovação tecnológica com a preservação da capacidade humana de pensar e refletir. Ele aponta que a primeira encíclica do Papa Leão XIV recoloca a dignidade humana no centro do debate sobre inteligência artificial.
0: Flávio Nogueira lembra que a Igreja Católica já se manifestou em outros momentos da história sobre mudanças que afetaram profundamente a sociedade, como durante a Revolução Industrial. Ele reforça que a inteligência artificial deve servir ao ser humano e não com outros momentos da história sobre mudanças que afetaram profundamente a sociedade, como durante a Revolução Industrial. Ele reforça que a inteligência artificial deve servir ao ser humano e não o contrário.
2: Votação.

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13: 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Terça-feira é Colonial FM. Ótima noite pra você que tá aqui na 104.7, a melhor do Paraopeba. Eu sou Gabriel Ribeiro.

Mas levantou, né? Isso aí já mostra que você é um guerreiro, você é uma guerreira demais. E vencemos mais uma terça-feira, viu? A partir de agora, vamos junto aqui até meia-noite. Eu, Gabriel Ribeiro, e você, com música boa, tem humor, que tem aquela ironia fininha, né? Que salva o nosso dia e faz a nossa noite mais tranquila, mais feliz, com um sorrisão. E tem aquela conversinha de quem tá no mesmo barco que você. Aquela conversa fiada aqui da noite. Então ajeita aí, porque hoje a noite tá daquele jeito. Pra gente rir, pra curtir e pra esquecer que amanhã ainda é quarta-feira. Ou já é quarta-feira, sei lá, né? Manda essa mensagem aqui no Zap da Colonial. Fala como é que tá a sua noite e de onde você tá ouvindo a gente. No 989-69-1400. David Guetta pra começar a nossa terça-feira noturna. Gone, gone, gone. 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

Colonial 104.7, eles Just, é Insônia na Madrugada. Também teve o Thiaguinho, Me Balançou com a música nova. E a gente segue por aqui em mais uma terça-feira. Boa noite pra você que tá no seu trabalho, em casa, no seu carro, você que tá na zona rural, na cidade, em qualquer canto aqui do Alto Paraopeba, em qualquer canto do planeta. Também ouvindo a gente pelo aplicativo aí da Colonial. O app tá aberto, você que tá nas redes sociais e nos streamings, né? Vários canais de streaming aí que a Colonial FM chega pertinho de você. Terça-feira continua e terça-feira é tipo aquela notificação no telefone que você ignora, sabe? Fala, isso aí não é nada não. Mas ela continua lá, né? Não tem como fugir. Tem que encarar. Finalzinho de terça-feira, bom fim de noite. Eu sou o Gabriel.

0: 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E a hora? Colonial, 8h21. Boa noite.
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0: Volta com o Ian agora e o Testão. Boa noite de terça-feira.

0: aqui na Colonial FM, junto com você. Mais um aniversário da Colonial sendo celebrado aí. Semana de aniversário aqui na Colô. Eduardo Costa, Imagina Eu, Antes Astral com Diego e Vitor Hugo e o Acesso Vitalício. Boa terça-feira pra você que tá encerrando o seu dia aí, né? Hoje teve gente produtiva, teve gente que abriu o celular, viu uma coisinha, esqueceu completamente o que quer fazer. A gente tem essa mania, né? Pega o telefone pra fazer uma coisa, quando pensa que não, ele tá lá um tempão vendo outras coisas, nada a ver com a vida. A mente já foi embora faz tempo. É loucura esse negócio de celular. Bom, depois do intervalo, mais música. 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

0: de Péricles, Ana Castela, Simplesmente Acontece. Teve também Fred e Fabrício, Te Amar é o Meu Talento aqui, ó. Mas a gente continua numa terça-feira talentosíssima pra fazer as coisas acontecerem, né? Que você tenha uma noite, um fim de noite tranquilo aí e de bastante descanso pra fazer mais um dia acontecer amanhã. Mas ó, nem todo dia tem que ser um dia incrível, né? Tem dia que a meta simples é não surtar, talvez cumprir o básico que tem que ser feito e chegar até agora na parte da noite com dignidade. Ó, tem dia que isso já é vitória demais, terminar o dia com dignidade. Bom fim de noite, eu sou Gabriel Ribeiro e volto já aqui na Colonial. 36 anos, hein?
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0: 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E a hora? Colonial FM 93 agora, boa noite.
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